0: Toma Juízo, Zezé de Camargo e Luciano, aqui no Só Clássico Sertanejo. Eita, programa que só toca moda gostosa, né? Ronaldo Viola e João Carvalho, na voz do vento, não adianta dizer não. Ataíde e Alexandre, ainda de Paulo e Paulino, nada mudou na versão ao vivo. Daqui a pouquinho a gente já volta para a segunda hora do Só Clássico Sertanejo com um montão de música gostosa, hein? Fica aí na audiência que é jogo rápido.
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6: 99.

clássico é clássico e não tem conversa. Já tô de volta por aqui com Só Clássico Sertanejo nesta super segundona, feriadão, 7 de setembro. A gente continua juntinhos por aqui por mais 60 minutos, ouvindo o que de melhor a música sertaneja do passado tem para nos mostrar, nos apresentar e também nos presentear, né? Ponto de chegada, Mato Grosso e Matias.

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0: Feira, feriadão, tem tudo isso, né? Amor Clandestino, Jean Giovanni, teve César e Paulinho depois da meia-noite e passou por aqui também o Mato Grosso e Matias, Ponto de Chegada. Essa com participação do João Bosco e Vinícius. É o que eu digo sempre, né? Tem a velha guarda do sertanejo que toca os modão mais clássico, mas tem a garotada aí também que dá esse apoio, né, à música sertaneja do passado para se manter sempre viva. Isso é legal demais. Daqui a pouquinho a gente volta um pouquinho mais no tempo para recordar João Mineiro e Marciano e Christian e Ralph.
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7: 925.
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pra você que tá aí ligado junto com a gente, com o radinho de cabeceira, com o rádio sintonizado no carro, o seu rádio na cozinha, na sala, na área, pra você que tá curtindo no foninho de ouvido, pra todo mundo ligado de alguma maneira aqui na nossa programação. Bora lá que tem mais Só Clássico Sertanejo chegando. Tá complicado! Renan e Raí.

0: Coração Sertanejo, Chitãozinho Chororó, teve Christian e Ralph, Prazer por Prazer, Distante dos Olhos, Perto do Coração, João Mineiro e Marciano, e ainda teve Renan e Raí, Tá Complicado. Uma melhor que a outra, só sucesso gostoso pra gente ouvir, curtir e matar a saudade.
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9: 9:41.

Moda boa nunca sai de moda. O único programa que traz o passado de presente para você, que te leva, né, para curtir boas memórias, boas histórias, porque são as suas histórias carregadas de músicas lindas que fizeram parte delas. E as músicas passam por aqui no seu clássico sertanejo, com certeza. Agora tem João Paulo e Daniel. Toma conta de mim.

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0: Jaine, Estrada da Esperança, teve Daniel Porque Eu Fui Te Amar Assim, teve ainda Quebradas da Noite, Edson Hudson e João Paulo e Daniel, Toma Conta de Mim, é o Príncipe de Brotas arrebentando nesse bloco aqui, né? Daqui a pouco tem Trio Parada Dura e Meus Amigos, tem Milionário e Zé Rico, prepara o gogó aí!
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5: 957.
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Voltamos com o Só Clássico Sertanejo, com muita moda boa pra gente matar a saudade. Quero mandar um abraço lá pra Sofia, que tá nos acompanhando. Obrigado, Sofia. Mandou foto aqui, né, da família reunida, curtindo a gente, aproveitando aí a programação. O Carlos Eduardo também, Jennifer, adora, tá na nossa audiência. Kleber, adoro o programa, curto muito todas as músicas que vocês tocam aí. Manda pra minha cunhada Samira, pro meu irmão Emílio e pro meu esposo Robson, com muito amor e carinho. Tá dado o recado, pessoal. Grande abraço para todo mundo aí, obrigado pelo carinho e pela companhia de todos vocês aqui junto com a gente. Vamos de música boa? Bora de Trio Parada.

das Rosas. Linda, Bruno e Marrone, teve Wilson e Soraya, Total Eclipse do Amor e Milionário e Zé Rico, do Mundo Nada Se Leva. Começou por aqui com o trio Parada Dura, Beco Sem Saída. Fechando por aqui mais uma sequência, aliás, mais um programa só clássico sertanejo, né? O programa já acabou, nem percebi. Mas amanhã tem mais, nesse mesmo horário, mais 2 horas de muita moda sertaneja do passado pra gente relembrar, pra gente reviver. Você continua por aqui na programação especial de feriadão da sua rádio, que amanhã a gente tá de volta. Beijo!

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3: 10 e 14.
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esse é o nosso Songs of Love, começando mais uma semana, hoje segunda-feira, feriadão, dia 7 de setembro, e você, como é que você está por aí, tudo bem? Que prazer, hein? Que alegria de estar com vocês a partir de agora, trazendo os grandes hits, os grandes sucessos, e convidando você para viajar comigo no planeta chamado amor. E começando muito bem com ela, Whitney Houston, aumenta e vem comigo.

0: Gaga Shallow, aqui no nosso Songs of Love para todo o Brasil. Um beijo no seu coração, hein? Fico muito feliz de estar aqui juntinho com vocês. Obrigado mesmo pelo seu carinho, muito obrigado pela sua audiência. Continue com a gente, mandando aquele alusão bem especial, hein? Tem muita música, tem muito hit, tem muito sucesso para tocar por aqui.
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4: 10h32.
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8: Olá, voltamos. Esse é o nosso Songs of Love. Um beijo no seu coração, hein? Aumenta e vem comigo que agora tem John Legend. Uau.

0: Beyoncé, hein? Rihanna, Lift Me Up. Tema do filme Pantera Negra. Assistiu esse filme? Muito bom, hein? Wakanda Forever. Continue com a gente mandando aquele alusão lá no nosso site pedidomusical.com.br. E manda aquele alô pra quem você quiser, tá bom? Vou ficar feliz de atender você com muito carinho. Um beijo no seu coração e daqui a pouquinho a gente volta com muito mais.
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10: 10h47.
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0: Anthony Hamilton.

0: Sending David Let It Be Me aqui no nosso Songs of Love, encerrando muito bem a primeira hora nesta segunda-feira, hoje dia 7 de setembro de 2026. E muito mais ainda, hein? Não mexe no seu rádio que eu volto já já, baby. Esse é nosso Songs of Love.
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2: 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Já já voltamos com mais músicas.
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5: 11:05.
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0: Voltamos, Rebecca Ferguson aqui no nosso Songs of Love. Então aumenta aí, vem comigo, vem.

demais, hein? Slow Dancing aqui no nosso Songs of Love. Os grandes hits, os grandes sucessos pra você. Como a gente fica feliz de trazer as grandes músicas aqui na nossa programação. A gente continua por aqui. Vamos dar uma paradinha bem rápida pra você que tá aí pertinho da sua paixão, aproveitando cada minuto.

0: minutinho ouvindo Songs of Love. Já já eu volto.
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0: 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Bonitinho, aumenta aí.

0: mais uma edição da nossa Songs of Love para todo o Brasil nessa segunda-feira. Valeu. Obrigado pelo seu carinho. Muito obrigado pela sua audiência. Fiquem todos com Deus. Encerrando com Zach Abel. Still have a love for you. E eu volto amanhã aqui na programação mais gostosa do seu rádio. Um beijo, paz, luz e alegria. E até lá. Tchau, tchau.
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7: 11:34.

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2: 4 horas.

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5: 4h15.

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2: 4:29.

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5: 4:45.

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4: 4:57.

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4: 5 e 12.

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5: 5:43.

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2: Queridos ouvintes, vamos rezar juntos a oração do Ângelus. O anjo do Senhor anunciou a Maria, e ela concebeu do Espírito Santo. Ave Maria, cheia de graça, o Senhor é convosco. Bendita sois vós entre as mulheres, e bendito é o fruto do vosso ventre, Jesus. Santa Maria, Mãe de Deus, rogai por nós, pecadores, agora e na hora de nossa morte. Amém. Eis aqui a serva do Senhor. Faça-se em mim segundo a vossa palavra. Ave Maria, cheia de graça, o Senhor é convosco. Bendita sois vós entre as mulheres, e bendito é o fruto do vosso ventre, Jesus. Santa Maria, Mãe de Deus, rogai por nós, pecadores, agora e na hora de nossa morte. Amém. E o Verbo se fez carne e habitou entre nós. Ave Maria, cheia de graça, o Senhor é convosco. Bendita sois vós entre as mulheres, e bendito é o fruto do vosso ventre, Jesus. Santa Maria, Mãe de Deus, rogai por nós, pecadores, agora e na hora de nossa morte. Amém. Rogai por nós, Santa Mãe de Deus, para que sejamos dignos das promessas de Cristo. Oremos. Infundi, Senhor, em nossas almas a vossa graça, para que nós que conhecemos, pela anunciação do anjo, a encarnação de Jesus Cristo, vosso Filho, cheguemos por sua paixão e cruz à glória da ressurreição. Pelo mesmo Cristo e Senhor nosso. Amém. Que o Senhor esteja contigo e a bênção de Deus Todo-Poderoso, Pai, Filho e Espírito Santo. Amém.
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7: 5:58.

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5: 6:12.

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4: 6h26.

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3: 6:44.

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1: E o corno, consolo pra corno, corno consolado. Ele vai passando de manhãzinho, todo dia que ele sai, entra o cara na casa dele, sabe? Realmente, esses bairros assim, o bodegueiro da esquina sabe tudo, né? O bodegueiro resolveu confessá-lo. Vem cá, meu amigo. Quero dizer uma coisa que tá entalada até aqui, tá entalada, eu vou lhe dizer. Diga, compadre. Olha, eu vou lhe dizer a verdade. Todo dia que você sai pra trabalhar, vem um cara e passa o dia todo na tua casa com a tua mulher. Rapaz, isso é muito corno. Espera aí. Acompanhe meu raciocínio. Ele paga o aluguel, paga o colégio das crianças, dá de vestir as crianças, dá de vestir a mulher, faz o mercantil. Quem é corno, eu ou ele?
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32: 7:26.
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34: Muito bem, chegando a nossa receitinha de hoje, pavê de abacaxi e coco. Ingredientes: 2 gemas, 1 colher de sopa de farinha de trigo, 1 colher de chá de essência de baunilha, 1 lata de leite condensado. A mesma medida da lata de leite condensado você vai precisar de leite. Então é 1 lata de leite. 1 pacote de biscoito champanhe, 1 lata de abacaxi em calda picado, 1/2 xícara de chá de rum, 200 gramas de coco ralado. Vou repetir os ingredientes e você confere então. 2 gemas, 1 colher de sopa de farinha de trigo, 1 colher de chá de essência de baunilha, 1 lata de leite condensado. A mesma medida da lata de leite condensado, você vai precisar de leite. Então é 1 lata de leite. 1 pacote de biscoito champanhe, 1 lata de abacaxi em calda picado, 1/2 xícara de chá de rum, 200 gramas de coco ralado. Modo de preparo: em uma panela, coloque as gemas, a farinha de trigo, a essência de baunilha, o leite condensado e o leite. Leve ao fogo, mexendo sempre até engrossar. Misture delicadamente 2 colheres de sopa de creme de leite e deixe esfriar. Em um refratário, monte camadas alternadas de biscoitos umedecidos na mistura de 1,5 xícara de chá de calda de abacaxi e 1/2 xícara de chá de rum. Outra de creme já frio. 1 bem fina de creme de leite, outra de abacaxi picado e, por último, 1 camada de coco ralado. Repita a operação nesta ordem até finalizarem os ingredientes. Leve à geladeira por 2 horas antes de servir. Pavê de abacaxi e coco, nossa receita de hoje. Até a próxima e bom apetite.
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5: 7:43

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9: 7:53.

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2: 8 e 7.
3: 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Olá, padre.
4: Olá, filho e filha espiritual. Você tem alguns minutos para Deus hoje?
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4: Terça-feira, dia 8 de setembro do ano de 2026. Força, meu filho, coragem, ânimo, vamos adiante confiando em Deus, pois Ele é o Deus da história e que caminha conosco no dia a dia da vida. Hoje vivemos o dia de número 251, nos restando só 114 dias para viver. Reorganize seus planos, reveja sua rota, vamos caminhar. E você, tem alguns minutos para Deus hoje? Pelo sinal da Santa Cruz, livra-nos Deus nosso Senhor dos nossos inimigos, em nome do Pai, do Filho e do Espírito Santo. Amém. Vamos meditar o Evangelho de hoje, Mateus capítulo 1, de 1 a 16 e de 18 a 23. Livro da origem de Jesus Cristo, filho de Davi, filho de Abraão. Abraão gerou Isaque, Isaque gerou Jacó, Jacó gerou Judá e seus irmãos, Judá gerou Farés e Zara, cuja mãe era Tamar. Farés gerou Esrom, Esrom gerou Arã, Arã gerou Aminadaba, Aminadaba gerou Nasson, Nasson gerou Salmão, Salmão gerou Boaz, cuja mãe era Raabe. Boaz gerou Obed, cuja mãe era Rute. Obed gerou Jessé, Jessé gerou o rei Davi. Davi gerou Salomão, daquela que tinha sido a mulher de Urias. Salomão gerou Roboão, Roboão gerou Abias, Abias gerou Asa, Asa gerou Josafá, Josafá gerou Jorão, Jorão gerou Ozias, Ozias gerou Jotão, Jotão gerou Acás, Acás gerou Ezequias, Ezequias gerou Manassés, Manassés gerou Amon, Amon gerou Josias, Josias gerou Jeconias e seus irmãos no templo do exílio na Babilônia. Depois do exílio da Babilônia, Jeconias gerou Salatiel, Salatiel gerou Zorobabel, Zorobabel gerou Abiúde, Abiúde gerou Eliaquim, Eliaquim gerou Azor, Azor gerou Sadoc, Sadoc gerou Aquim, Aquim gerou Eliud, Eliud gerou Eleazar, Eleazar gerou Matã, Matã gerou Jacó, Jacó gerou José, o esposo de Maria, da qual nasceu Jesus, que é chamado o Cristo. A origem de Jesus Cristo foi assim. Maria, sua mãe, estava prometida em casamento a José, e antes de viverem juntos, ela ficou grávida pela ação do Espírito Santo. José, seu marido, era justo, e não querendo denunciá-la, resolveu abandonar Maria em segredo. Enquanto José pensava nisso, eis que o anjo do Senhor apareceu-lhe em sonho e lhe disse: José, filho de Davi, não tenhas medo de receber Maria como esposa, porque ela concebeu pela ação do Espírito Santo. Ela dará à luz um filho, e tu lhe darás o nome de Jesus, pois ele vai salvar o seu povo dos seus pecados. Tudo isso aconteceu para se cumprir o que o Senhor havia dito pelo profeta: eis que a virgem conceberá e dará à luz um filho. Ele será chamado pelo nome de Emanuel, que significa Deus está conosco. Palavra da salvação. Glória a vós, Senhor. Celebremos com júbilo o nascimento da Santa Virgem Maria, da qual nasceu o Sol da Justiça, Cristo nosso Deus. Hoje é terça-feira, dia 8 de setembro de 2026. Caminhamos confiantes neste mês dedicado à Bíblia, à Palavra de Deus, mês da Quaresma dos Arcanjos, e assim a vida vai se cumprindo e nós confiando sempre em Deus. O Evangelho de hoje começa com uma longa lista de nomes, alguns até engraçados aos nossos ouvidos. À primeira vista, pode parecer apenas uma genealogia, uma sequência de pessoas que viveram antes de Jesus. Mas, por trás desses nomes, existe uma história muito significativa. A história de Deus que caminha com a humanidade. Mateus nos mostra que Jesus não apareceu de repente. Ele entrou na linha da história, numa família, num povo, numa realidade concreta. Isso nos ensina algo muito importante. Deus também entra na nossa história. Hoje celebramos com alegria a Natividade da Virgem Maria, o nascimento daquela que seria escolhida para ser a mãe de Jesus, a mãe de Deus. E é bonito perceber que Maria também nasceu dentro de uma história. Ela não apareceu pronta, sem passado, sem caminho, sem identidade. Pelo contrário, ela nasceu, cresceu, foi educada, aprendeu, amadureceu e, no tempo escolhido por Deus, recebeu esta missão extraordinária. Isso nos lembra, meu filho, que o nosso Deus trabalha através de processos. Nós, muitas vezes, somos imediatistas, queremos tudo rápido, para onde? Para ontem. Queremos respostas rápidas, milagres rápidos, mudanças expressas. Mas Deus sabe esperar. Uma árvore não dá frutos no dia em que é plantada, preste atenção. Uma criança não nasce adulta. Uma semente precisa ser escondida, germinada na terra, até aparecer. Assim também acontece conosco. Talvez você esteja vivendo um período em que parece que nada está acontecendo. Você reza, espera, luta, mas parece que os resultados não estão aparecendo. Força, meu filho, coragem, não desanime. O silêncio de Deus não significa ausência, mas significa preparação. O silêncio de Deus não significa ausência, mas significa preparação. Não tenhas medo. Essa frase atravessa todo o Evangelho e chega até nós. Não tenhas medo do que Deus está fazendo, não tenha medo dos caminhos que você ainda não entende, não tenha medo de recomeçar, não tenha medo de confiar, não tenhas medo. Deus age no tempo, Deus age na história, não despreze a história, não despreze suas origens, não despreze os pequenos recomeços de toda segunda-feira, de toda terça, de toda semana. Não despreze o pequeno, meu filho, como a semente, pois é daí que Deus faz brotar grandes coisas. Guarde isso na cabeça e no coração. O nosso Deus é um Deus de processos. O nosso Deus é um Deus do caminho, como aquela bela música que eu gosto muito do ano jubilar, em que nós cantamos assim no refrão: chama viva da minha esperança, este canto suba para ti, seio eterno de infinita vida. E termina assim: no caminho eu confio em ti. Guardemos isso: no caminho eu confio em ti. Quem como Deus? Ninguém como Deus. Por intercessão da Virgem Maria, Mãe de Deus, a Senhora da Natividade, vos abençoe e vos proteja o Deus Todo-Poderoso, Pai, Filho e Espírito Santo. Amém. 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

0: Bola em Jogo, é hora de falar de futebol. No jogo que encerrou a 26ª rodada do Brasileirão, melhor para o Vitória. Na noite deste feriado, 7 de setembro, foi o time baiano que deu o primeiro e último grito de gol para vencer o Grêmio por 1 a 0. No Barradão, em um confronto direto da parte de baixo da tabela de classificação do Brasileirão. Com resultado, o Vitória subiu para 31 pontos e abriu 7 pontos de distância para o Vasco. Do outro lado, o Grêmio segue com 28 pontos conquistados até agora. Daqui a pouco, mais destaques do esporte. 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
6: Muito bem, um bom dia pra você, terçou e bora lá começar a nossa Manhã Transativa. Após um feriadão, né? Já chega cheio de saudade, bora lá matar a saudade comigo. Telefone e WhatsApp já estão liberados, 3551-1089, isso mesmo, viu? Bora lá começar o nosso 8 de setembro de 2026 daquele jeito bacana. Lembrando que você pode participar por mensagem de texto, mandando seu áudio até 30 segundos, ou então ligando, pedindo a sua música e mandando aquele abraço. Bora chegando pra cá, o Garotos da RP, Batom, simbora!

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0: Muito bem, já são 8 horas e 42 minutos. Um bom dia pra você. Olha, deixa eu falar aqui com as nossas amigas participando aqui comigo. Alô, Carla, bom dia, bom dia.
1: Bom dia, meu amigo Carlinhos. Como vai você? Tudo bem?
0: Tudo
1: como
0: joia?
1: Passou o feriado? Bom, tudo demais, bem, graças viu? A Deus. Gostaria de ouvir a música. Chorei no sinal. O Renan e Raí, por favor. Um abraço pra você, pro Fofo, Jutimaré, Lucimara, as meninas da Belfarma, Francisca Camerati, minha amiga Heleninha, pro esposo dela José Mauro e a filha da Ziziane. Com Deus e aquele abraço. Muito obrigado, meu amigo.
0: Beleza, aquele abraço aí pra vocês também, viu? Alô, Maria Pereira, fala comigo. Bom dia, bom dia.
2: Bom dia, Carlinhos. Oi, Carlinhos. Passou bem o feriado, né?
0: E demais.
2: Muito bem também. Eu queria ouvir a música A Noite de Primavera, oferecer para a Carla, o Fofoxo, a Lucimara, toda a família, para o Gilmar Madonadir e família, para a Neisma Maurício na Fazenda Japão, para Janiro Júlio também na Fazenda Japão, para a Geisiane, minha filha, para todos os ouvintes da Transativa Editores, para o Giovanni e a Terezinha, todos que gostarem da música. Para você e família, para o Carlão e família, aquele sumido lá, nós vamos ter que arrancar as orelhas dele. E para todos, que da Fazenda Panheiros também, para a Cleusa Noronha, para a Gelsimeira, José Carlos, e para todos que gostaram. Obrigada, Carlinhos. Tenha um bom dia, um começo de semana, né? Com muita paz, saúde. E aquele abraço.
0: Beleza, aquele abraço aí para vocês também, viu? Ah, e deixa eu falar aqui também com a Hilda lá de Quartel Geral. Alô, Hilda, bom dia, bom dia.
3: Oi, Carlinhos, bom dia. Tudo bem?
0: Tudo joia.
3: Carlinhos manda pra mim com Bruno Marrone, por um minuto. Pro Sávio, pra Jordana, pra minha família, pra todos os ouvintes, pra todos vocês da rádio. Obrigado, aquele abraço.
0: Beleza, aquele abraço aí pra você também, viu? Alô, Dani, bom dia, bom dia.
4: Carlinhos, bom dia. Eu queria pedir uma música. Eu quero oferecer meu pai, o alemão. Meu velho pai. Meu nome é Daniela.
0: Beleza, aquele abraço aí pra vocês, viu? Olha, pessoal, o telefone e o WhatsApp já estão liberados. 3551-1089, isso mesmo, viu? Você também pode participar pelo nosso WhatsApp, mandando mensagem de texto, seu áudio até 30 segundos. Ou então ligar aí e pedir a sua música. Bora lá? Chegando pra cá, Renan e Raí, Chorei no Sinal.

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Muito bem, já são 9 horas e 4 minutos, um bom dia pra você. Olha, deixa eu mandar um abraço aqui pro Robson, lá de Abaeté, participando comigo. Pede aqui, ó, Dona do Meu Destino, com Zé Henrique Gabriel, oferece pra esposa Aparecida, também a filha Camila e o netinho Murilo e todos os ouvintes, beleza? Aquele abraço aí pra você, viu? Olha, deixa eu mandar mais um abraço aqui pra Pedrolina, também participando comigo. Pede aqui Amado Batista, Borboleta Azul. Oferece aqui pro Devaldo, a Rosilene, o Denilson, a Jordânia, também pro Denis, pra mim, pra Dona Divane e pro Douglas. Opa! Aquele abraço aí pra vocês. Olha, deixa eu mandar um abraço aqui também pra Evanilda lá no Campinho. Ela que abraça aqui a Fabiano, Juscelino, Antônio Carlos, a Jusilene, a Graziele, a Chiquita, também o Wagner, o José Francisco, o Francisco e o Zé Geraldo. Pede que é o Irmã Freitas, distante do meu bem, já na sequência. Alô Marquinho, um grande abraço aí pra você. Olha, deixa eu mandar um abraço também pro pessoal lá na cooperativa, né? Que já tá com o radinho ligado, sintonizado aqui com a gente. Um bom dia pra vocês, um excelente trabalho. Na sequência, pra vocês, ao seu Falença, Label de Ju e Girassol. Olha, pessoal, o telefone e o WhatsApp já estão liberados, 3551-1089. Bora lá participar comigo, lembrando que você também pode participar pelo WhatsApp, viu? Simbora de música, chegando pra casa Henrique Gabriel, Dona do Meu Destino, e daqui a pouquinho já estou de volta.

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0: Muito obrigado.
1: Obrigadão, Ayrton. Obrigado. Muito obrigado.
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Olha, deixa eu mandar um abraço aqui também pro nosso amigo Oswaldo Sanfoneiro, lá de Quartel Geral. Ele que pede aqui o André Andrade, Folia do Divino, já já na sequência. Alô, Giovanni, alô, Terezinha no Minibar. Bom dia, bom dia. Olha, deixa eu mandar um abraço aqui também especial pra Júlia Laura e toda a família que estão sempre ligadinhos aqui com a gente. Muito obrigado pela sintonia e o carinho. E você quer pedir sua música? Bora lá, o telefone e o WhatsApp liberados, 3551-1089. Bora lá então com o Zezé de Camargo e Luciano, Flores em Vida.

0: Meu Deus. Eu quero vocês muitas vezes aqui, tá bom?
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4: Muito bem, já são 9 horas e 53 minutos. Um bom dia para você. Olha, deixa eu mandar um abraço aqui para Aparecida Rodrigues, participando comigo. Pede que é o Rich pelo interfone. Oferece aqui para Solange, Yasmin e Camila, que são lá na costura. Opa! Encerrando o nosso programa de hoje, chegando para cá também, Bee Gees, Night Fever. Olha, pessoal, vou ficando por aqui. Muito obrigado, carinho, sua sintonia. Fiquem todos com Deus, porque eu também vou com ele. Até amanhã, a partir das 8 horas da manhã, se Deus quiser, para mais Manhã Transativa. Simbora!

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0: Louvado seja nosso Senhor Jesus Cristo, para sempre seja louvado. Queridos filhos e filhas, que a paz de Jesus esteja com você. Onde quer que você se encontre, onde quer que você esteja. Hoje é quarta-feira, perdão, terça-feira de Jesus das Santas Chagas. E o meu equívoco é porque hoje é dia de Nossa Senhora da Luz dos Pinhais, padroeira da Arquidiocese de Curitiba, padroeira da cidade de Curitiba. E hoje nós vamos celebrar pedindo que Nossa Senhora da Luz dos Pinhais nos abençoe e nos proteja. Terça-feira das Santas Chagas de Nosso Senhor Jesus Cristo. Quero saudar a todos a partir da Rádio Evangelizar, de onde tudo começa. Saudar as rádios irmãs, cujos nomes cito neste momento.
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0: Saúdo a você pela TV Evangelizar, sinal digital em todo o país, em várias cidades, canal aberto. Pelo YouTube, Padre Manzotti Oficial, e pelos aplicativos da Associação Evangelizar é Preciso e todas as plataformas digitais. Eu repito, hoje, terça-feira das Santas Chagas, nas tuas chagas colocamos a nossa confiança, por suas chagas fomos curados. E hoje, dia da padroeira de Curitiba, dia da padroeira da Arquidiocese de Curitiba, Nossa Senhora da Luz dos Pinhais. Tudo isso aqui no Experiência de Deus e também Natividade de Nossa Senhora, em nome do Pai, do Filho, do Espírito Santo. Amém. A origem de Jesus Cristo foi assim. Maria, sua mãe, estava prometida em casamento a José. E antes de viverem juntos, ela ficou grávida pela ação do Espírito Santo. José, seu marido, era justo. E não querendo denunciá-la, resolveu abandonar Maria em segredo. Enquanto José pensava nisso, eis que o anjo do Senhor apareceu-lhe em sonho e lhe disse: José, filho de Davi, não tenhas medo de receber Maria por tua esposa, porque ela concebeu pela ação do Espírito Santo. Ela dará à luz a um filho e lhe darás o nome de Jesus, pois ele vai salvar o seu povo dos seus pecados. Tudo isso aconteceu para se cumprir o que o Senhor havia dito pelo profeta: eis que a Virgem conceberá e dará à luz um filho. Ele será chamado pelo nome de Emmanuel, que significa Deus conosco. Chegado o momento da plenitude dos tempos, segundo alguns evangelistas assim falam, quis o Senhor enviar o seu próprio filho. E se valeu de uma mulher chamada Maria. Se valeu de uma mulher chamada Maria. Não por ação humana, mas pela ação do Espírito Santo, ela ficou grávida. Foi quando José pensou em deixá-la em segredo. Mas o anjo disse: José, filho de Davi, não pense nisso. Acredite, o que aconteceu foi obra do Espírito Santo.
2: acredite, José.
0: Ela dará à luz
2: a um filho, seu nome será Jesus.
0: E será ele que vai salvar o povo dos seus pecados. Hoje celebramos a natividade de Nossa Senhora. Hoje celebramos o nascimento de Nossa Senhora. Rendemo-nos à Santa Virgem Maria e peçamos à Mãe de muitos títulos, de muitos nomes, que interceda a Deus por nós, que interceda a Deus. Hoje, por intercessão de Maria, qual a graça você quer pedir ao Senhor das Santas Chagas? Por intercessão de Maria, qual o pedido que você quer fazer?
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0: Nossa Senhora, hoje celebramos a tua natividade, mas já lembramos que o teu sim há de coar por toda a vida, desde quando geraste o filho, também passando pelo momento do alto da cruz, quando lá estava e ficaste de pé firme, confiante, sabendo que aquele momento era transitório, mas o coração de mãe sofria. Nossa Senhora, hoje, terça-feira das Santas Chagas, nós te pedimos, fazei-nos também nos nossos calvários a permanecermos de pé junto à cruz do Senhor, que nos nossos calvários podemos tê-la como nossa presença de materna, que tenhamos a certeza que sempre estarás conosco, mãe. Fique conosco, mãe, no nosso calvário. E neste momento eu convido você, qual a intenção você quer colocar hoje? Qual a intenção que você quer colocar hoje? Claro que é a Jesus, por intercessão de Maria. Claro que é a Jesus, por intercessão de Nossa Senhora. Você sabe, nós estamos em plena novena da exaltação da cruz do Senhor. Quinto dia. Voltamos já, volte comigo.

0: O espanhol Marcos Llorente, lateral direito campeão com a seleção espanhola na Copa de 2026, anunciou que está se aposentando da seleção. Ele anunciou que não vai mais vestir a camisa da sua seleção nacional. Atualmente, ele joga no Atlético de Madrid. Segundo ele, muitos não entenderão sua decisão. Estou ciente de que ainda sou jovem e que talvez, se eu continuasse fazendo as coisas bem, eu ainda teria anos para continuar jogando com essa camisa. Mas é uma decisão pessoal, muito ponderada e, acima de tudo, muito sentida.
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0: Filhos queridos, povo amado de Deus, terça-feira das Santas Chagas, então reze comigo, Eterno Pai. Eu vos ofereço as Santas Chagas de Nosso Senhor Jesus Cristo para curar as de nossas almas. Mais uma vez, qual a intenção que você coloca diante de Jesus Cristo? Por intercessão de Maria hoje, celebrando o seu nascimento, uma das festas mais antigas da Igreja, que remonta ao século IV. Qual a intenção que você apresenta a Jesus? Quando hoje celebramos onde é sede da obra evangelizar é preciso Nossa Senhora da Luz dos Pinhais, que celebraremos na missa do meio-dia com toda a arquidiocese, coloque a sua intenção, escute esse testemunho, escute.
1: Padre Reginaldo, a sua bênção, meu
0: Deus
1: nome é Maria
0: abençoe.
1: Porto, sou aqui de Osasco, São Paulo.
0: Pois não.
1: E é com muita alegria que eu estou indo para a festa de Jesus da Santa
0: Opa!
1: Chaga de 2026. E não é a primeira vez que eu estou indo.
0: Que
1: já
0: maravilha.
1: Estive em 2024, 2025. E aí, como o senhor fala, né? Um ano nós estamos indo para pedir
0: Isso.
1: e outro ano voltamos para agradecer.
0: Amém.
1: E eu estou indo com meu coração cheio de alegria. Estou até emocionada, de gratidão por tantas bênçãos derramadas sobre a minha vida,
0: que
1: sobre
0: bom.
1: A vida da minha família, sobre a vida dos meus clientes. Padre, eu posso dizer que o senhor é meu pai na fé. Porque
0: Amém.
1: Através do Senhor e através da sua obra, eu estou na igreja, eu sigo uma vida reta diante de Deus, eu e a minha família. Deus abençoe,
0: louvado.
1: Padre. E até daqui a pouco, na festa de Jesus das Santas Chagas.
0: Sacristão, faça ecoar esse testemunho, sacristão. Meu abraço, querida Maria Porto, de Osasco, São Paulo. E eu espero você sim, espero todos para virem para celebrarmos, e é contagem regressiva, né? Já contagem regressiva, porque tá perto, é do dia 21 ao dia 27 de setembro, que eu espero vocês no Santuário de Nossa Senhora de Guadalupe e Jesus das Santas Chagas. A programação completa você encontra evangelizareprecisos.com.br, padremanzotti.com.br. E eu quero lembrar, segunda, terça, quarta, nós temos São Pio de Pietrelcina, quinta, começa o trido, quinta, sexta, sábado, o dia todo, mas à noite nós teremos, e convido Curitiba, a região metropolitana, a trazerem velas, e quem estiver também, teremos à disposição, que vamos fazer aquela procissão linda, onde nós caminhamos, mais do que linda, de grande eficácia, evangelização, conversão pelas ruas. Olha a multidão que se reúne, onde nós fazemos a reflexão das chagas dolorosas de Jesus, contemplando a Via Sacra encenada. Isso no sábado, e no domingo as chagas gloriosas de Nosso Senhor Jesus Cristo. Gente, se programe para a festa de segunda a domingo, 21 a 27 de setembro. Mais uma vez, seja bem-vinda Maria Porto de Osasco, Dom João Bosco Barbosa de Souza, Diocese de Osasco. Filha de Deus, que a paz de Jesus esteja com você, filha.
2: Bom dia, padre.
0: Bom dia, Deus abençoe.
2: Bem, padre.
0: Você pediu anonimato, mas de onde você fala?
2: De uma cidade do Ceará.
0: Tá bom, então, filha de Deus, de algum lugar do Ceará, seja bem-vinda. O que está acontecendo, filha?
2: Padre, eu queria pedir um conselho ao senhor, porque já faz 26 anos de casado.

0: que ele faz a traição, ele pede perdão, vem dizendo que está arrependido e pede para a gente continuar, porque nós temos filhos, com pouco dia está fazendo a mesma coisa, padre.
1: E hoje, como que você sente? Quais são os seus sentimentos? O que hoje você, o teu coração está mandando fazer?
0: Hoje meu coração está mandando fazer é separar. Separar, porque até da minha família, do primo, ele teve que me afastar com ciúme de mim.
1: Tá. Então, ó, ele faz as cachorradas e depois Isso. ele te priva com ciúme.
0: Isso, padre. Aí ele culpa mim, né? Assim, ele fala que a culpada sou eu, porque ele tá fazendo isso, a culpada sou eu.
1: Bonito pra ele. Bom, mas, então, em que eu posso te ajudar?
0: Eu quero um conselho, que o senhor possa me ajudar, o que eu devo fazer.
1: Filha, eu não vou decidir por você. Eu não vou decidir. Mas, você mesmo, se você se ouvir, inclusive fica depois no ar, mas se você ouvir o teu próprio relato, você percebe que não tem futuro.
0: Uhum.
1: Você percebe que não tem futuro. Porque uma coisa é errar, outra coisa é persistir no erro. E as palavras aceitam tudo. Ah, eu estou arrependido. Mas quem está arrependido tem que se emendar. Uhum. Tem que mudar. E não existe mudança.
0: Ele está bebendo constante, né? Assim, todos os dias. E fez um ano agora em agosto que eu peguei umas conversas dele também com outra pessoa. Quando chegou em casa à noite, ele me bateu por conta dessa pessoa.
1: Não, não, não, não.
0: Eu perdoei.
1: Não, não, não, não, não, não, não, não, não, não. Aí já passou todo o limite possível. Você devia ter denunciado. Então, se foi para agressão física, agora eu lhe digo, realmente se aparte. Como os teus filhos veem isso? Alô?
0: Oi, padre.
1: Como seus filhos veem isso?
0: Não, meus filhos só dizem assim, eu não me meto. Não me meto. A minha filha mais nova que mora comigo, ela diz, mãe, essa senhora não aceita mais.
1: Filha, se ele partiu para a ignorância e te bateu, você deveria tê-lo denunciado. Não o fez, mas agora é hora de seguir seu caminho. É hora de seguir seu caminho. Você tem casa?
0: Tenho, sim.
1: Então, só que é assim, filha. É aquela história. Pense bem antes de decidir. Para não ficar esse vai e volta.
0: Uhum.
1: Que aí fica feio. Uma decisão tem que ser bem tomada. Entendeu? Alô?
0: Oi. Oi, padre.
1: Você está prestando atenção?
0: Estou sim, padre.
1: Então você já sabe a resposta. Não preciso eu dizer. E qualquer violência que ele fizer com você, não importa que seja o pai dos seus filhos, dê queixa. Você está escutando?
0: Estou, padre.
1: Dê queixa. Nada justifica a violência. Reze comigo mesmo que o sacristão está chamando o intervalo. Divino Espírito Santo.
0: Divino Espírito Santo.
1: Iluminai-me.
0: Iluminai-me.
1: Jesus das Santas Chagas. Dai-me forças. Para fazer o que é certo.
0: Para fazer o que é certo.
1: Amém.
0: Amém.
1: Deus abençoe. Deus a proteja. Nada justifica a violência. Nem mesmo a traição. Eu volto já, volte comigo.
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hoje temos muito a celebrar, Natividade de Nossa Senhora. Em Curitiba, Nossa Senhora da Luz dos Pinhais. E hoje, o quinto dia da novena da Exaltação da Santa Cruz e Jesus das Santas Chagas. Convido você a acompanhar, vir à missa, quem é da região metropolitana, Curitiba, para missa ao meio-dia com tantas motivações. Claro, vir para pedir à Mãe e pedir que ela suplique a Jesus das Santas Chagas. Muito bem falou aquela que testemunho deu. Um ano a gente vem para agradecer, para pedir, o outro para agradecer. E assim toda terça-feira, de novena em novena, graças e bênçãos são celebradas. Querido povo de Deus, com muito amor e gratidão, eu quero dizer, nós estamos lançando uma campanha, uma ação. Eu gosto de usar a palavra correta. Um lugar no seu coração. Essa ação nasceu de uma leitura orante que eu fiz com você aqui, da palavra de Deus, durante a experiência de Deus. Se você lembrar, segundo Coríntios, capítulo 7, versículo 2, Paulo pede assim: dai-nos um lugar em vossos corações. E este texto de 2 Coríntios, capítulo 7, versículo 2, fez brotar esta ação. E queremos começar a lembrar que o nosso coração, o nosso da obra evangelizar é preciso, está sempre aberto para você. Se existe algo que nós estamos pedindo a você, é, se você precisa de oração, confie sua intenção à nossa obra. Dê um lugar no seu coração. E nós queremos receber com carinho todas as intenções e levar ao altar do Senhor. Fruto desta ação, você pode apontar o celular no QR Code. Então mande o seu pedido de oração pelo WhatsApp 41-3221-6060. Também você pode ligar e pedir aos nossos atendentes que leve até a missa, e isso é feito, a sua intenção. 0800-410-6060. Queremos rezar por você. Aqui você tem um lugar no nosso coração. E eu peço, dê no seu coração um lugar para a obra evangelizar é preciso. Ação, um lugar no seu coração. Faça o seu pedido de oração. E agora, vamos juntos. Bíblia aberta, cartilha de oração. Segundo Coríntios, hoje, capítulo 12, versículo 1, seguintes. Você tem gostado da leitura orante? Quero lembrar agora

12, versículo 1. Embora não adianta nada, eu preciso me gabar de mim mesmo. Agora vou falar a respeito das visões e revelações que o Senhor me tem dado. Conheço um cristão há 14 anos. Foi levado de repente até o mais alto do céu. Não sei se isso de fato aconteceu, ou se ele teve uma visão, somente Deus sabe. Paulo contando um fato. Ele conhece um cristão que há 14 anos, preste atenção, foi levado de repente até o mais alto céu. Paulo mesmo diz, eu não sei se isso aconteceu ou se ele teve uma visão, Deus o sabe. Repito, sei que este homem foi levado de repente ao paraíso. Eita, padre, alguém já foi para o paraíso e voltou? É o que eu estou acabando de ler. O homem foi levado de repente ao paraíso. Não sei se isso de fato aconteceu, ou se foi uma visão, somente Deus sabe. E ali, ele ouviu coisas que palavras humanas não conseguem contar. Eu me gabarei deste homem, mas não me gabarei de mim mesmo, a não ser das coisas que mostram as minhas fraquezas. No entanto, se eu quisesse me gabar de mim mesmo, isso não seria uma loucura, porque eu estaria dizendo a verdade. Mas eu não me gabarei, pois quero que a opinião das pessoas tem de mim se baseie naquele que me viram fazer e me ouviram dizer. Não quero falar de mim mesmo. Eu quero que as pessoas falem de mim pelo que me viram fazer e me ouviram dizer. Olha aqui uma boa proposição. Não falarmos de nós mesmos. Que as pessoas, se forem falar de nós, mesmo como cristão e como religiosos, seja por aquilo que fazemos e falamos. Mas para que não ficasse orgulhoso demais por causa das coisas maravilhosas que vi, eu recebi uma doença dolorosa. Padre, que é isso? Sim, por causa das coisas maravilhosas que eu vi, eu recebi, que é uma doença dolorosa. É como um espinho no corpo. Versículo 7. Você já ouviu dizer que Paulo recebeu e conviveu com espinho na carne? Já ouviu isso, né? Não? Olha hoje. Ele veio como mensageiro de Satanás para me dar bofetadas e impedir que eu ficasse orgulhoso. Escute mais. Versículo 8. É forte, gente, é forte. 3 vezes orei ao Senhor pedindo que ele me tirasse esse sofrimento. Mas ele me respondeu: a minha graça é tudo que você precisa, pois o meu poder é mais forte quando você está fraco. Portanto, eu me sinto muito feliz em me gabar das minhas fraquezas, para que assim a proteção do poder de Cristo esteja comigo. Eu me alegro também com as fraquezas, os insultos, sofrimentos, as perseguições e as dificuldades pelos quais passo por causa de Cristo. Porque quando perco a minha força, então tenho a força de Cristo em mim. Eu vou para o intervalo, volto, interpretando e rezando este texto maravilhoso, fortíssimo. Volte comigo.

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0: Paulo relata uma experiência pessoal que teve. Uma revelação particular, como chamamos. De coisas maravilhosas que viu. Mas eu quero rezar com você esse espinho na carne, que nessa Bíblia diz espinho no corpo. Veja, Paulo teve que lidar com isso. Versículo 7, para que eu não ficasse orgulhoso, às vezes e quase sempre, as provações, as dificuldades nos vêm, para que não nos orgulhemos de nós e lembremos da nossa humanidade, que somos seres humanos perecíveis, frágeis. E diz o texto: eu recebi uma doença dolorosa, que é como um espinho na carne. Qual o teu espinho na carne? Qual o teu espinho na carne? Diz ele: três vezes orei. Três vezes orei, pedindo que me tirasse este sofrimento. Mas ele me respondeu: quem? Deus. A minha graça é tudo o que você precisa, pois o meu poder é mais forte quando você está fraco. Você consegue entrar nesse mistério que Paulo está mostrando? Às vezes o espinho na carne quer nos levar a desistir. Às vezes Deus nos responde: eu deixarei, eu permitirei isso, porque quando você está fraco, você conta mais com a minha graça. Quando você se sente humano, você me permite mais trabalhar. Portanto, o espinho na carne não foi motivo para Paulo fugir da missão. Qual o teu espinho na carne? E lembre-se do que Deus está dizendo hoje: basta-te a minha graça. Basta-te. Três vezes ele pediu, mas Deus não tirou. Escute, três vezes ele pediu. Paulo rezou. E Deus disse: basta-te a minha graça. Filhos, nunca esqueça que Deus, às nossas orações, pode dizer sim, pode dizer não, pode dizer ainda não. O sim, porque nos ama. O não, porque nos ama. O ainda não, porque nos ama. Basta-te a minha graça. Vai. E Paulo foi, continuou, não recuou, com um espinho na carne. Esta foi a belíssima leitura orante do dia de hoje. Silvânia, que a paz de Jesus esteja com você.
1: Amém, padre. Bom dia, sua bênção.
0: Deus abençoe, Silvânia. Você fala de onde?
1: Eu falo de Fátima do Sul, Mato Grosso do Sul.
0: Meu abraço a Fátima do Sul, Mato Grosso do Sul. Como que você me acompanha?
1: Padre, quando eu estou em casa, eu acompanho pela Fátima FM, 107.9. Quando eu estou trabalhando, eu acompanho pelo aplicativo.
0: Tá certo. Diga lá, Silvânia.
1: Padre, como esse mês é um mês muito abençoado,
0: claro,
1: mês da Bíblia,
0: mês das Santas Chagas.
1: Eu quero pedir oração e quero anunciar também. Vou primeiro pedir oração.
0: Vamos.
1: Eu quero pedir oração para minha irmã, Márcia.
0: Márcia.
1: É, ela, até os médicos já falou que ela está em pé hoje, porque ela é uma mulher muito de fé, né?
0: Sim.
1: E como esse mês é um mês muito abençoado, eu quero tomar posse, e ela também, ela está ouvindo o senhor, padre.
0: Opa, Márcia, Deus a abençoe na sua enfermidade, não sei o que é, mas que Deus a abençoe, Jesus das Santas Chagas, derrame uma gota do seu preciosíssimo sangue sobre você, Márcia.
1: É coluna, padre.
0: Coluna, sei bem quanto dói isso.
1: Dói, ela sente muita dor de cabeça, muita dor.
0: Tá.
1: E eu tenho fé em Jesus das Santas Chagas, que ele vai derramar uma preciosíssima gota do seu sangue.
0: Certo, levarei na missa do meio-dia que eu vou rezar. Continue.
1: Tá, ela faz o terço das Santas Chagas com o senhor.
0: Certo.
1: Ela é muito de fé.
0: Pois não.
1: E quero anunciar, padre, que eu sou uma associada.
0: Obrigado.
1: Há mais de 10 anos.
0: Olha aí.
1: É, vou ser uma mensageira de Jesus das Santas Chagas.
0: Toca o sino e a corneta, sacristão. Que maravilha.
1: Muito. Vai ter um...
0: Vai lá, vai ser?
1: Vai ter um encontro agora, dia 19, em Dourados. É o primeiro encontro das líderes mensageiras.
0: Quando vai ser?
1: Dia 19 agora desse mês.
0: Olha aí, gente, já aproveito a anunciar todos os mensageiros de Mato Grosso do Sul. Estejam...
1: E eu vou nesse encontro.
0: Estejam em Dourados e vai ser aonde, querida?
1: Vai ser na casa de retiro.
0: Tá certo, olha que notícia maravilhosa. E você vai e vai voltar com a capelinha de Jesus das Santas Chagas?
1: Vou pegar a capelinha na festa das Santas Chagas, padre.
0: Você vai estar aqui comigo?
1: Vou, até que eu tô organizando a minha caravana. E pra quem estiver ouvindo e for aqui da região, eu ainda preciso arrumar 10 pessoas pra completar a caravana.
0: Tá certo, minha filha. Então, ó, vamos fazer assim, Silvânia. Você deixa... Você pode fazer isso. Deixa lá com a nossa telefonista seu número. Se alguém de Fátima do Sul, região, quiser vir para a festa das Santas Chagas, liga depois do programa, que aí diminui o número de ligação, e pega seu número para se tornar, para vir em caravana, tá certo?
1: Tá, eu vou deixar então, padre.
0: Mas não agora ao vivo, assim, coloca lá em particular, não. Tá bom?
1: Tá, pode deixar.
0: Que Deus abençoe, Silvânia, de Fátima do Sul, Mato Grosso do Sul, pelo aplicativo, pela rádio Fátima do Sul, Dom Henrique Aparecido de Lima de Dourados. Tá aí o recado, gente, dia 19 de setembro, encontro lá em Dourados, de todas as líderes mensageiras das capelinhas, e façam caravanas para vir. Façam caravanas para estar conosco na festa das Santas Chagas. Sabe, gente, de repente a gente pode até pensar, equipe, atenção, criar um lugar para aqueles que estão fazendo caravanas para deixarem os números. Acho que é importante isso. Em algum lugar do site evangelizareprecisos.com.br, porque tem gente que às vezes quer vir e não sabe quem está fazendo caravana. Tá aí. Quero agora dizer que o Papa Leão XIV nomeou nesta terça-feira, 8 de setembro, o novo bispo da Diocese de Porto Nacional, Tocantins, Padre José Paulino Francisco Neto, do clero da Diocese de Araçuaí, Minas Gerais. Para atualmente desempenha função na paróquia Nossa Senhora da Glória. Também o Papa nomeia bispo para a Diocese de Rubiataba, Morzalândia, em Goiás, Dom Júlio César Gomes Moreira, transferindo de ofício de bispo auxiliar da Arquidiocese de Belo Horizonte. Nossa comunhão, nossa oração nesta nova missão. Voltamos já.
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7: O pecado é o motivo da tua tristeza. Deixe que a santidade seja o motivo da tua alegria. Santo Agostinho de Hipó.
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Hoje é aniversário da rádio Acauã FM e Chuu Pernambuco, Ave Maria FM, Cabo Frio, Rio de Janeiro, pioneira de Teresina FM, Teresina Piauí. Sobre a natividade de Nossa Senhora e Nossa Senhora da Luz dos Pinhais, na missa do meio-dia, eu poderei e falarei mais. Rezaremos juntos, lembrando que hoje é terça-feira, Jesus das Santas Chagas. Venha ao santuário, acompanhe pela TV, acompanhe pelo YouTube, Padre Manzotti. Aquilo que nós pedimos, Jesus das Santas Chagas, libertai-nos da ansiedade, da depressão, Jesus das Santas Chagas, protegei-nos e curai-nos do câncer, Jesus das Santas Chagas, derrame uma gota do preciosíssimo sangue sobre nós. Amado povo de Deus, você fez o 21º dia da quaresma de São Miguel. Às 9:30 da manhã, nós fizemos o 21º dia. E hoje, a proposta é rezar pelo matrimônio. Seu casamento está em crise? E exatamente é colocar o casamento nessa batalha espiritual, porque o demônio se levanta para destruir a família. E você que é casado pode ter certeza, o inimigo tudo faz para destruir o pacto nupcial, a união conjugal. Por isso é o tema da quaresma de hoje. A intenção vale para toda a quaresma. Nós já estamos, olha aqui, passamos da metade e vamos até o 40º dia, 21º dia. Perdeu? Logo depois do programa, segue com a quaresma de São Miguel. Hoje quero contemplar e oferecer o programa, a missa que reza ao meio-dia, por todos os mensageiros e mensageiras das capelinhas de Jesus das Santas Chagas. Muito me alegrou que a Silvânia falou que vai ter um encontro estadual no Mato Grosso do Sul, em Dourados. Mandaram fotos, Nilza Rosa Teixeira, de Presidente Médici, acompanhe pela televisão, eu vou descrevendo por aqui, pelo rádio. Gorete Albino Custódio Fernandes, de Criciúma, Santa Catarina, meu grande abraço. Sandra Eusébia Costa Soares, Recife, Pernambuco, dentro da igreja, meu irmão sacerdote, muito obrigado. Antônia Erileuda Rodrigues Brito, do Rio de Janeiro. Maria Aparecida de Carvalho, Goiatuba, Goiás. Cleri Aparecida Barbosa Campos, Rosana, São Paulo. Leônida Maria Maron, Lucas do Rio Verde, Mato Grosso. Ney Alves, Campo Largo, Paraná, meu grande abraço. Jussara Barbosa da Brito Santos, Caíbras, Alagoas, e Raimunda Mancinho da Silva, Ouro Branco, Minas Gerais. Meu Deus, que foto mais linda! Lá, volte uma, da igreja, povo todo reunido, olha aí, toca o sino, sacristão. E agora, vamos juntos, Alagoas, vamos juntos rezar. Exaltação da Santa Cruz, quinto dia. E eu tomo o jornal mais uma vez. Cadê o seu jornal do evangelizador? Reze comigo, página 7. Pelo sinal da Santa Cruz, livrai-nos Deus nosso Senhor dos nossos inimigos. Senhor Jesus, por tuas chagas fomos curados, por tua cruz fomos libertados. Jesus, em seu próprio corpo, levou nossos pecados ao madeiro, a fim de que morrêssemos para os pecados e vivêssemos para a justiça. Por tuas chagas fomos curados. Ó Jesus, em cujos ombros foram abertas feridas por causa do peso da cruz, feridas causadas pelo madeiro e pelos nossos pecados. Se a cruz pesar, seja nosso sirineu. Se a cruz pesar e eu cair, ajude-me a levantar. Que a tua cruz seja a minha salvação. Ó Santa Cruz bendita, onde a humanidade foi redimida e o Filho do Homem teve suas mãos transpassadas, seu peito aberto, de onde jorrou água e sangue. Ó Santa Cruz, instrumento de morte e de castigo,
mas que pelo sangue redentor tornou-se sinal de nossa salvação. Jesus, na tua cruz, eu coloco a minha cruz. Coloque. Eu tenho três intenções lá. Você sabe, a terra prometida, poder começar as obras. Mas duas particulares. Quais são as suas intenções? Na tua cruz, eu coloco a minha cruz. Salve, ó cruz, doce esperança. Concede aos céus remissão. Dai-nos o fruto da graça que floresceu na paixão. Louvor a vós, ó Trindade, fonte de todo perdão. Aos que na cruz foram salvos, dai a celeste mansão. Jesus, dai-nos a graça de viver o fruto da tua redenção. Jesus, dai-nos a graça de viver o fruto da tua redenção. O Senhor esteja convosco. Ele está no meio de nós. Abençoai, Jesus, a água, a roupa dos enfermos. Hoje a bênção sobre a cidade de Curitiba, Arquidiocese de Curitiba, na sua padroeira Nossa Senhora da Luz dos Pinhais. Mas hoje abençoai o Brasil que tanto precisa de discernimento, de iluminação, e você sabe do que eu estou dizendo. Rezemos pelo discernimento de nossas autoridades. Abençoai, Senhor, e santificai a água, a roupa dos enfermos e fotos de família em nome do Pai, do Filho e do Espírito Santo. Amém. Se não fez a quaresma de São Miguel, vai fazer. Me despeço com o clipe Pelas Mãos de Maria. Evangelizar é preciso.

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2: 11,2.
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4: Bom dia, queridos ouvintes. Bom dia, queridos paroquianos da Paróquia Nossa Senhora das Dores, aqui em Dores do Indaiá. Primeiro, meu pedido de perdão. Quinta e sexta tive uma situação familiar, não deu tempo de gravar o programa, então, mas tivemos as músicas que assim pudemos refletir e meditar. Na semana passada, nós dissemos sobre a Igreja que nasceu do coração de Cristo e continua a sua missão, e pelo batismo somos inseridos nessa Igreja e no Cristo Jesus. Então, a importância da fonte batismal como útero que nasce o novo homem em Cristo Jesus. Em algumas igrejas, nós encontramos a imagem da Virgem Maria ao lado da fonte batismal, a transmitir uma belíssima simbologia. Maria, o útero que gerou o Cristo, e a fonte batismal, o útero que gera o cristão. O mesmo Espírito que fecundou o seio de Maria, agora fecunda o seio da Igreja. E hoje é solenidade da Natividade de Maria. Então lembramos o nascimento de Maria, com a graça especial sem o pecado original, em visão do plano salvífico de Deus. Então hoje nosso programa será todo voltado para Maria e principalmente escutaremos músicas do Padre Zezinho feitos para Maria, esse compositor católico e cantor católico que acho que mais fez músicas a Maria e nos ajuda a compreender a nossa devoção à Mãe de Jesus e Nossa Mãe. Nesse primeiro bloco, Cuida de Mim, ó Maria, História de Maria, Senhora e Rainha.

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3: 11:19.
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5: Queridos paroquianos, hoje damos início à festa maior da nossa paróquia, o Otavário de Nossa Senhora das Dores. Ao meio-dia teremos a oração da coroa de Nossa Senhora das Dores no Santuário Matriz. E hoje às 19 horas, a missa com o Otavário, com a devoção do Otavário, o celebrante de hoje, Padre Marcos Roberto Ruas, o pároco da Igreja da Paróquia do Espírito Santo de Quartel-Geral, responsável o grupo de mães que oram pelos filhos, as comunidades rurais e os ministros extraordinários da Sagrada Comunhão. Convidado especial a Escola Estadual Francisco Campos. E hoje canta conosco Francisco e Eleusa. Venha participar se você quer trazer coroa, flores para Nossa Senhora. Faremos logo no início da Santa Missa, com os grupos e com aqueles que trouxeram as flores. Também esperamos que você possa trazer alimentos não perecíveis na hora do ofertório. E para as nossas barraquinhas ainda contamos com as doações para leilão, bingos e também para fazermos as guloseimas, os pratos típicos. Se você puder nos trazer óleo, cebola de cabeça, macarrão e espaguete número 8, copos e guardanapos. Se você puder, entregue na secretaria paroquial. Como quinta-feira eu não fiz o programa, nós não falamos dos dizimistas aniversariantes da semana passada. Então vou fazê-lo hoje. Dia 30 de agosto, domingo, esteve de aniversário Luzia de Jesus, da comunidade São Sebastião. Na segunda-feira, 31 de agosto, esteve de aniversário Márcia Caldas, da comunidade do Rosário. Na terça-feira, 1º de setembro, esteve de aniversário nossa ministra da Sagrada Comunhão e da Palavra, Flávia Batista Granda, da comunidade do Rosário. Elza Maria de Oliveira Silva, da comunidade São Sebastião, e Anita Angélica Pereira, também da comunidade São Sebastião. Na quarta-feira, 2 de setembro, esteve de aniversário Maria Auxiliadora Monteiro Santos, da comunidade do Rosário. Na sexta-feira, 4 de setembro, esteve de aniversário Maria Dirce da Silva, da comunidade Matriz. E no sábado, 5 de setembro, esteve de aniversário Veríssimo Vieira da Silva, da comunidade Matriz, Ana de Jesus Fonseca, da comunidade Matriz, José Pinto Filho, da comunidade São Geraldo, e Luiz Antônio Silva Pinto, da comunidade São Sebastião. A todos vocês o meu abraço, meu carinho, a minha bênção, a minha gratidão por tudo o que fazem pela vida da paróquia. Hoje, solenidade da Natividade de Maria. Vamos ouvir então com o Padre Zezinho, Maria da minha infância, intercessora, e Maria de Nazaré.

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6: 11:36.
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8: Queridos ouvintes, Maria, o útero que gerou o Cristo, a Mãe de Deus e nossa, é também prefiguração da Igreja, como teófora, que quer dizer portadora de Deus. Escolhida por Deus na visita do arcanjo Gabriel, Maria escuta atentamente as suas palavras. Mesmo não sabendo como tudo aconteceria, confia no projeto de Deus e diz seu sim. O anjo também lhe revela que sua prima Isabel, esposa de Zacaria, estéril e idosa, conceberia e daria à luz um filho, João Batista. Maria, mais do que depressa, se coloca a caminho e vai ao encontro de Isabel.

A primeira interpretação que temos do texto da visitação de Maria à prima é de que está disposta a ajudá-la nos afazeres domésticos. Porém, no momento em que Isabel necessitaria de sua ajuda, ou seja, quando finalmente deu à luz, Maria retorna, vai embora. Isso significa que a intenção dela não era simplesmente ajudar Isabel nas tarefas domésticas, pois qualquer um poderia fazer isso. Os próprios vizinhos podem auxiliá-la. O papel de Maria é muito maior. Ao dizer o seu sim, Maria torna-se teófora, ou seja, portadora de Deus. Ela vai ao encontro de sua prima, pois diante das circunstâncias estaria sem compreender todo o projeto de Deus na sua vida. Sua prima era estéril, agora estava grávida, era idosa e seu marido mudo. Isabel com certeza precisava melhor entender estes últimos acontecimentos. Maria então, ao ir ao seu encontro, torna-se resposta e ocasião de cura para Isabel. Ela se torna portadora da boa notícia, portadora de Deus para a sua prima. A sua simples presença dá a Isabel todas as respostas de que necessita. Isso porque Maria carregava em seu seio o Filho de Deus, Jesus Cristo. Hoje também a Igreja é a portadora de Deus na vida de tantas pessoas que estão sofrendo sem esperança. Com o Padre Zezinho vamos escutar Coração de Maria e Te Chamavas Maria, Mil Vezes Aparecida.

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7: 51.
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9: Queridos paroquianos, então hoje o primeiro dia do Otavário com a primeira dor, reflexão sobre a profecia de Simeão sobre o menino Jesus. Hoje, depois da missa também, teremos a barraquinha e a apresentação da fanfarra da Escola Estadual Francisco Campos. A igreja é a esposa de Cristo, que no alto do monte recebeu dele o mandato de continuar sua obra, anunciar o evangelho, tornando discípulos todas as nações através do batismo. Anunciar o evangelho é a dimensão catequética da igreja, e o batismo a dimensão litúrgica, celebrativa. Assim, a igreja ainda hoje cumpre com fidelidade a sua missão de esposa. E Maria é um dos grandes exemplos para nós de portadora de Deus. Deus te abençoe, Deus te fortaleça. Ainda vamos ouvir Cantiga Mariana e o Cântico de Maria do Povo com Padre Zezinho. Até amanhã. Deus te abençoe, Deus te fortaleça.

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2: Queridos ouvintes, vamos rezar juntos a oração do Ângelus. O anjo do Senhor anunciou a Maria, e ela concebeu do Espírito Santo. Ave Maria, cheia de graça, o Senhor é convosco. Bendita sois vós entre as mulheres, e bendito é o fruto do vosso ventre, Jesus. Santa Maria, Mãe de Deus, rogai por nós, pecadores, agora e na hora de nossa morte. Amém. Eis aqui a serva do Senhor. Faça-se em mim segundo a vossa palavra. Ave Maria, cheia de graça, o Senhor é convosco. Bendita sois vós entre as mulheres, e bendito é o fruto do vosso ventre, Jesus. Santa Maria, Mãe de Deus, rogai por nós, pecadores, agora e na hora de nossa morte. Amém. E o Verbo se fez carne e habitou entre nós. Ave Maria, cheia de graça, o Senhor é convosco. Bendita sois vós entre as mulheres, e bendito é o fruto do vosso ventre, Jesus. Santa Maria, Mãe de Deus, rogai por nós, pecadores, agora e na hora de nossa morte. Amém. Rogai por nós, Santa Mãe de Deus, para que sejamos dignos das promessas de Cristo. Oremos. Infundi, Senhor, em nossas almas a vossa graça, para que nós que conhecemos, pela anunciação do anjo, a encarnação de Jesus Cristo, vosso Filho, cheguemos por sua paixão e cruz à glória da ressurreição. Pelo mesmo Cristo e Senhor nosso. Amém. Que o Senhor esteja contigo e a bênção de Deus Todo-Poderoso, Pai, Filho e Espírito Santo. Amém.
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33: Meio-dia e 26.
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o som do campo, é o som da cidade, é o som que o Brasil gosta. Simbora, começando o nosso território sertanejo de hoje. Ótima terça-feira aí, viu? Hoje, 8 de setembro, acabou o feriado, acabou o fim de semana prolongado. Essa semaninha vai ser mais curta agora, né? Vamos lá, é uma terça-feira com cara de segunda, né? Eu sou a Paula Esteves e por aqui, ó, eu venho trazendo pra você os maiores hits do momento, tudo que tá bombando e aquele TBTzinho gostoso também que a gente adora, né? Bora começar o som de Só Nós Dois. É Cleito e Camargo por aqui.

Reclama com meu ex. Toma essa. Nayara Azevedo com Ana Castela aqui na parceria. Território tá só começando. Boa terça-feira aí. Semaninha essa mais ligeira. Hoje tá uma cara de segunda-feira, mas vamos lá. Todo mundo pegando no tranco. Na sequência tem mais modão, tem mais emoção aqui na sua rádio.

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7: Meio-dia e 42.
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11: Já de volta, hein?
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11: Principalmente pessoas, né? Yasmin Santos e Diego e Vitor Hugo. Boa terça. Vamos lá, aumenta o volume aí.

Murilo Ruffi, puxadinho. Olha ele, canta muito, né? Esse cara é sensacional. É o pai do Léo, fruto do seu relacionamento com a nossa eterna rainha da sofrência, Marília Mendonça. Ó, na sequência tem mais modão. Enquanto isso, segue a gente, participa, pede seu som, pede a sua moda por aqui.

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2: Meio-dia e 56.
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4: Chicote comendo solto aqui no melhor do modão. A gente reúne tudo que tá bombando nas paradas musicais, né? Traz também aquela novidade fresquinha que acabou de sair do forno e traz aquele TBTzinho que a gente ama recordar, ama matar a saudade. Aí sim, pai, tá completo por aqui, né? Tá chegando Nayara Azevedo, Cleiton Romário pra você. Última vez, hein?

0: Anthony e Gabriel. A roça venceu. Eita, lapada, boa demais essa. Deixa eu mandar beijo e abraço pra turma que tá curtindo aqui o nosso som no Mato Grosso do Sul. Beijo pra Rebeca, pro Reinaldo e também pro Gustavo na sintonia. Galera do DF com a gente, tá? Abração aí pro Sérgio, pro Denilton e também pra Camilinha.
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6: 1:11.
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0: Um dos maiores ícones da música sertaneja da atualidade. O nome dele é Luan Santana. Vingança, simbora.

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1: Aí o vagabundo chora, chora, bebê. São os irmãos Guilherme Benuto por aqui no território sertanejo. E falando em irmãos, os irmãos aqui, ó, Lucas e também o Thiago tá curtindo o nosso som no Pernambuco. Ah, Arco Verde, obrigado pela audiência, viu? A turma adora um modão, coisa boa.

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8: 1:25.
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9: E o Chicote comendo solto aqui nessa terça-feira com cara de segunda, né? Isso que é programar. Poder que você tem, Fred Fabrício.

Bandinho, olha ele, corpo nu. Moda boa essa, caprichado demais. A turma gosta, hein? Rapaz, o Panda foi aquele estouro assim, imediato, porque até 2024 ninguém sabia quem era o Panda. Agora ele tá entre os mais tocados aí nas paradas musicais, tá?

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2: 1h39.
3: De volta com você, vamos lá.
4: Música boa, volume do 12. Esse é o meu programa, no meu território, sertanejo.
3: Chama é meu talento. Mais uma deles por aqui, Fred e Fabrício no território sertanejo pra você.

0: Eu sou do VH e Alexandre, intimidade valeu. A dois. Eita, modão top. Caprichada essa. Fechando bem a porteira aqui de hoje. Tô indo nessa, meus amores. Obrigada, gratidão você aqui, ó, de toda a nossa cidade, de toda a nossa região, que curte, que participa, tá sempre antenada aqui com a gente, tá? Tô indo nessa amanhã, tô de volta aqui no mesmo horário com você. Vem aí a nossa próxima atração. Beijão, hein?
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0: Bola em Jogo, voltamos a falar de futebol. Fluminense e Platense abrem a disputa das quartas de final da Conmebol Libertadores hoje, às 19 horas horário de Brasília, no Maracanã. Este será o primeiro duelo entre as equipes na história. O Fluminense chega embalado e invicto sob o comando de Marcão. Desde que assumiu a equipe, o treinador soma 3 vitórias e 2 empates. Entre os resultados, os triunfos contra o Palmeiras e Vasco e a classificação heróica contra o Rivadavia pela Libertadores. Daqui a pouco, a gente volta com mais destaques do esporte. 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
7: 1h55.
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11: Olá, Brasil! Sejam todos muito bem-vindos a mais uma jornada musical pelo coração sonoro do nosso país. Eu sou a Aline Mota e está começando o Passaporte Brasil. Bora carimbar esse passaporte e seguir viagem? Então vamos, gente! Avisa para todo mundo, o Passaporte Brasil já está no ar.

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0: É isso, finalizando a primeira sequência. Eu volto daqui a pouquinho com mais no Passaporte Brasil.
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8: 2 e 9.
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0: Já estamos de volta e nosso Passaporte Brasil agora chega em Goiás. Vamos falar de Dino Franco e Mouraí, uma dupla que misturava a MPB raiz com a música caipira. Apesar de muita gente conhecer só as duplas mais famosas, eles criaram canções que influenciaram vários artistas. E quem mandou mensagem foi o Ronaldo Mendes de Campo Grande, Mato Grosso do Sul, dizendo que adora essa viagem que faz com a gente. Obrigada, meu querido. Eu continuo então com mais no Passaporte Brasil.
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1: Somos todos frutos de um ventre acolhedor e do querer de uma mulher, o doce querer, o amor incondicional de uma mulher, o amor incondicional de mãe.

0: já no próximo bloco você vai conhecer um artista que usou sua voz para traduzir a Amazônia em poesia. Aguenta firme, que a jornada continua já já.
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8: 12:24.
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0: De volta com você, de volta com o Passaporte Brasil. Agora vamos ao Rio de Janeiro celebrar uma das vozes mais elegantes da MPB, Simone. Conhecida como a Cigarra, Simone interpretou clássicos que marcaram gerações como Começar de Novo e Tô Voltando. Com sua interpretação intensa e sofisticada, ela transformou cada canção em um sentimento vivo. Simone é o retrato da MPB refinada e emocional. Enquanto o sol se põe sobre o mar carioca, seguimos embarcados no Passaporte Brasil.
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0: bom demais. Viajar é uma beleza. Ivan Lins, no próximo bloco, nos mostra mais do que é a MPB. Não saia da audiência.
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5: 12:45.
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0: E você sabia que a música Construção, de Chico Buarque, foi eleita uma das 100 maiores canções da música? Pois é, cada verso termina como uma palavra proparoxítona, algo raríssimo, e descreve o dia de um operário de forma poética e crítica. A MPB tem dessas coisas, além da melodia, resistência, identidade e memória. Por isso, convoquei Ana Vitória, Porque Eu Te Amo, para coroar o Passaporte Brasil.
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Obrigado. 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

0: Gente, meu muito obrigado por fazer parte nessa viagem maravilhosa. Eu volto no próximo voo aqui do Passaporte Brasil. Aquele abraço. Tchau, tchau.
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10: 3 horas.
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13: Na presença das Santas Chagas de Jesus, convido você e sua família para este momento abençoado na nossa programação. Vamos juntos colocar nas Santas Chagas de Jesus o nosso pedido de oração, a nossa intenção. Prepare o seu ambiente de oração com as fotos, as roupas de família e, de modo particular, lembrando dos enfermos. Traga os nomes por quem vamos interceder e pedir cura e libertação de todos os sofrimentos e dores.
14: Olá, queridos filhos e filhas, é terça-feira, por excelência, dia que, como obra evangelizar é preciso, rezamos o dia inteiro por todos os doentes que se recomendam às nossas orações. E você pode fazê-lo, 0 operadora 41 3221 6060, dígito 1. Portanto, por todos os que pediram nossa intercessão, rezemos o Terço das Santas Chagas. Em nome do Pai, e do Filho, e do Espírito Santo. Amém. Creio em Deus Pai Todo-Poderoso, Criador do céu e da terra, e em Jesus Cristo, seu único Filho, nosso Senhor, que foi concebido pelo poder do Espírito Santo, nasceu da Virgem Maria, padeceu sob Pôncio Pilatos, foi crucificado, morto e sepultado, desceu à mansão dos mortos, ressuscitou ao terceiro dia, subiu aos céus, está sentado à direita de Deus Pai Todo-Poderoso, de onde há de vir julgar os vivos e os mortos. Creio no Espírito Santo, na Santa Igreja Católica, na comunhão dos santos, na remissão dos pecados, na ressurreição da carne, na vida eterna. Amém. Ó Jesus, divino Redentor, tende misericórdia de nós e do mundo inteiro. Deus Santo, Deus Forte, Deus Imortal, tende piedade de nós e do mundo inteiro. Graça, misericórdia, meu Jesus, nos perigos presentes, cobri-nos com vosso preciosíssimo sangue. Pai eterno, tende misericórdia de nós, pelo sangue de Jesus Cristo, vosso Filho unigênito, tende misericórdia de nós, vos suplicamos. Amém. Neste primeiro mistério do Terço das Santas Chagas, contemplamos a traição de Judas e prisão de Jesus. Como fruto desta dezena das Santas Chagas, vamos pedir por todos os enfermos que estão angustiados em busca de um diagnóstico certo. Rezemos. Eterno Pai, eu vos ofereço as Santas Chagas de nosso Senhor Jesus Cristo para curar as de nossas almas.
10: Meu Jesus, perdão e misericórdia.
15: Pelos méritos de vossas santas chagas.
10: Meu Jesus, perdão e misericórdia.
15: Pelos méritos de vossas santas chagas.
10: Meu Jesus, perdão e misericórdia.
15: Pelos méritos de vossas santas chagas.
10: Meu Jesus, perdão e misericórdia.
15: Pelos méritos de vossas santas chagas.
10: Meu Jesus, perdão e misericórdia.
15: Pelos méritos de vossas santas chagas.
10: Meu Jesus, perdão e misericórdia.
15: Pelos méritos de vossas santas chagas.
10: Meu Jesus, perdão e misericórdia.
15: Pelos méritos de vossas santas chagas.
10: Meu Jesus, perdão e misericórdia.
15: Pelos méritos de vossas santas chagas.
10: Meu Jesus, perdão e misericórdia.
15: Pelos méritos de vossas santas chagas.
10: Meu Jesus, perdão e misericórdia.
15: Pelos méritos de vossas santas chagas.
14: Neste segundo mistério do Terço das Santas Chagas, contemplamos a condenação de Jesus à morte. Rezemos este mistério por todos os enfermos que estão acamados, impedidos pela doença de uma vida plena. Eterno Pai, eu vos ofereço as santas chagas de nosso Senhor Jesus Cristo para curar as de nossas almas.
16: Meu Jesus, perdão e misericórdia.
15: Pelos méritos de vossas santas chagas.
16: Meu Jesus, perdão e misericórdia.
15: Pelos méritos de vossas santas chagas.
16: Meu Jesus, perdão e misericórdia.
15: Pelos méritos de vossas santas chagas.
16: Meu Jesus, perdão e misericórdia.
15: Pelos méritos de vossas santas chagas.
16: Meu Jesus, perdão e misericórdia.
15: Pelos méritos de vossas santas chagas.
16: Meu Jesus, perdão e misericórdia.
15: Pelos méritos de vossas santas chagas.
16: Meu Jesus, perdão e misericórdia.
15: Pelos méritos de vossas santas chagas.
16: Meu Jesus, perdão e misericórdia.
15: Pelos méritos de vossas santas chagas.
16: Meu Jesus, perdão e misericórdia.
15: Pelos méritos de vossas santas chagas.
16: Meu Jesus, perdão e misericórdia.
15: Pelos méritos de vossas santas chagas.
14: Neste terceiro mistério do Terço das Santas Chagas, contemplamos Jesus é pregado na cruz. Ofereçamos esta dezena do Terço das Santas Chagas por todas as pessoas que trabalham e cuidam dos doentes, que tenham paciência e muita serenidade e força. Eterno Pai, eu vos ofereço as Santas Chagas de nosso Senhor Jesus Cristo para curar as de nossas almas.
17: Meu Jesus, perdão e misericórdia.
15: Pelos méritos de vossas santas chagas.
17: Meu Jesus, perdão e misericórdia.
15: Pelos méritos de vossas santas chagas.
17: Meu Jesus, perdão e misericórdia.
15: Pelos méritos de vossas santas chagas.
17: Meu Jesus, perdão e misericórdia.
15: Pelos méritos de vossas santas chagas.
17: Meu Jesus, perdão e misericórdia.
15: Pelos méritos de vossas santas chagas.
17: Meu Jesus, perdão e misericórdia.
15: Pelos méritos de vossas santas chagas.
17: Meu Jesus, perdão e misericórdia.
15: Pelos méritos de vossas santas chagas.
17: Meu Jesus, perdão e misericórdia. perdão e misericórdia.
15: Pelos méritos de vossas santas chagas.
17: Meu Jesus, perdão e misericórdia.
15: Pelos méritos de vossas santas chagas.
17: Meu Jesus, perdão e misericórdia.
15: Pelos méritos de vossas santas chagas.
14: Neste quarto mistério do Terço das Santas Chagas, contemplamos, entregando-se ao Pai, Jesus morre na cruz. E vamos juntos oferecer esta oração por todos aqueles que estão fazendo tratamento invasivos, hemodiálise, quimioterapia, radioterapia e todos os outros tratamentos necessários, porém, que levam a um calvário vivo. Rezemos. Eterno Pai, eu vos ofereço as santas chagas de nosso Senhor Jesus Cristo, para curar as de nossas almas.
10: Meu Jesus, perdão e misericórdia.
15: Pelos méritos de vossas santas chagas.
10: Meu Jesus, perdão e misericórdia.
15: Pelos méritos de vossas santas chagas.
10: Meu Jesus, perdão e misericórdia.
15: Pelos méritos de vossas santas chagas.
10: Meu Jesus, perdão e misericórdia.
15: Pelos méritos de vossas santas chagas.
10: Meu Jesus, perdão e misericórdia.
15: Pelos méritos de vossas santas chagas.
10: Meu Jesus, perdão e misericórdia.
15: Pelos méritos de vossas santas chagas.
10: Meu Jesus, perdão e misericórdia.
15: Pelos méritos de vossas santas chagas.
10: Meu Jesus, perdão e misericórdia.
15: Pelos méritos de vossas santas chagas.
10: Meu Jesus, perdão e misericórdia.
15: Pelos méritos de vossas santas chagas.
10: Meu Jesus, perdão e misericórdia.
15: Pelos méritos de vossas santas chagas.
14: No quinto mistério do Terço das Santas Chagas, contemplamos: Jesus é transpassado pela lança por um soldado. Rezemos este mistério por todas as pessoas que sofrem desolação e falta de amor. Eterno Pai, eu vos ofereço as santas chagas de nosso Senhor Jesus Cristo, para curar as de nossas almas.
18: Meu Jesus, perdão e misericórdia.
15: Pelos méritos de vossas santas chagas.
18: Meu Jesus, perdão e misericórdia.
15: Pelos méritos de vossas santas chagas.
18: Meu Jesus, perdão e misericórdia.
15: Pelos méritos de vossas santas chagas.
18: Meu Jesus, perdão e misericórdia.
15: Pelos méritos de vossas santas chagas.
18: Meu Jesus, perdão e misericórdia.
15: Pelos méritos de vossas santas chagas.
18: Meu Jesus, perdão e misericórdia.
15: Pelos méritos de vossas santas chagas.
18: Meu Jesus, perdão e misericórdia.
15: Pelos méritos de vossas santas chagas.
18: Meu Jesus, perdão e misericórdia.
15: Pelos méritos de vossas santas chagas.
18: Meu Jesus, perdão e misericórdia.
15: Pelos méritos de vossas santas chagas.
18: Meu Jesus, perdão e misericórdia.
15: Pelos méritos de vossas santas chagas.
14: Rezemos três vezes. Eterno Pai, eu vos ofereço as santas chagas de nosso Senhor Jesus Cristo, para curar as de nossas almas. Eterno Pai, eu vos ofereço as santas chagas de nosso Senhor Jesus Cristo, para curar as de nossas almas. Eterno Pai, eu vos ofereço as santas chagas de nosso Senhor Jesus Cristo, para curar as de nossas almas. Amém. Queridos filhos e filhas, tendo rezado o Terço das Santas Chagas, vamos agora fazer a oração de todos os dias, que é a novena das Santas Chagas de nosso Senhor Jesus Cristo. Rezemos. Por suas santas chagas, suas chagas gloriosas, o Cristo Senhor me proteja e me guarde. Senhor Jesus, foste levado na cruz para que por vossas santas chagas sejam curadas as de nossas almas. Eu vos louvo e agradeço pelo vosso ato redentor. Carregaste em vosso próprio corpo os meus pecados e de toda a humanidade. Nas vossas santas chagas, coloco minhas intenções, minhas preocupações, ansiedades e angústias, minhas enfermidades físicas e psíquicas, meus sofrimentos, dores, alegrias e necessidades. Em vossas santas chagas, Senhor, coloco minha família. Envolvei, Senhor, a mim e meus familiares, protegendo-nos do mal. Coloque a sua intenção. Senhor, ao mostrar vossas santas chagas gloriosas a Tomé e o mandando tocar em vosso lado aberto, o curaste da incredulidade. Eu vos peço, Senhor, permita-me refugiar em vossas santas chagas e, por mérito desses sinais de vosso amor, curai a minha falta de fé. Ó Jesus, pelos méritos de vossa paixão, morte e ressurreição, dai-me a graça de viver os frutos da nossa redenção. Amém. Fique conosco. Depois do intervalo, vamos refletir, escutar e rezar o Evangelho do dia.
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13: Hoje é terça-feira e rezamos juntos o terço das Santas Chagas na hora da misericórdia. Todos os dias, Padre Reginaldo Manzotti, eu, Jason e a família Evangelizar é Preciso do mundo inteiro, rezamos juntos com vocês, pedindo cura e libertação. Divulgue, anuncie para mais pessoas essa poderosa devoção às Santas Chagas de Jesus. Agora ficamos com o Padre Reginaldo Manzotti em palavras de salvação.

0: queridos filhos e filhas da Hora da Misericórdia. Nós aqui em Curitiba, é feriado ainda, porque hoje é dia da padroeira da cidade de Curitiba, padroeira da Arquidiocese, Nossa Senhora da Luz dos Pinhais. Escute esse testemunho, escute.
1: Me chamo Cristina, sou uma associada e acompanho o senhor da Espanha através do YouTube.
0: Opa.
1: Hoje venho confirmar uma graça alcançada.
0: Sim.
1: Na verdade, uma confirmação de uma graça alcançada.
0: Sim.
1: Meu marido é um paciente oncológico.
0: Ouve.
1: É um processo muito duro, que o senhor deve imaginar. Mas Deus sempre esteve nos sustentando, nos levantando e nos dando esperança. Meu marido faz os exames de controle a cada 3 meses, a cada 6 meses,
0: Sim.
1: depende. E cada exame que ele faz se confirma que ele está limpo, que não
0: Amém.
1: Tem nenhuma atividade celular cancerígena.
0: Louvado seja
1: Dentro de
0: Deus.
1: Uns dias ele vai fazer novamente e eu confio que vai estar tudo bem, que vai estar tudo limpinho, como
0: Amém,
1: sempre vem
0: Jesus.
1: Sendo. Então, meu marido Eduardo é um
0: milagre
1: de Jesus
0: da
1: Santa
0: Chagas.
1: Toco o sino, sacristão. E como forma de agradecimento, padre, eu já doei algumas capelinhas, o valor, né, de algumas capelinhas.
0: Certo.
1: E também assinei o livro Ouro.
0: Ouro.
1: Então, assim,
0: Amém.
1: Eu sou muito grata à obra evangelizar,
0: Amém,
1: ao senhor, por nos ajudar, nos catequizar e nos dar esperança. Um abraço.
0: Deus abençoe, querida Cristina, lá da Espanha. E toda vez que fala da Espanha, eu lembro do grupo das Santas Chagas que eu encontrei na igreja em Madrid, que foi um grupo muito forte, muito atuante. Meu abraço carinhoso a todos. E a Cristina diz: o meu marido Eduardo é um milagre de Jesus das Santas Chagas. Não é por acaso que nós rezamos: Jesus das Santas Chagas, protegei-nos e curai-nos do câncer. E obrigado por ser associada, por ter ajudado o livro Ouro e por ter doado algumas capelinhas. Porque tem pessoas aqui no Brasil que não têm condições. Não que o valor seja abusivo, é apenas um valor que é mais do correio do que qualquer outra coisa. Mas há pessoas que doam, até tem pessoas que às vezes chegam com um envelopezinho e me entregam: ó, quando alguém precisar, doe. Muito obrigado, Cristina. Um abraço a todos os brasileiros fora do Brasil, em particular na Espanha. Bíblia aberta, cartilha de oração.
2: Deus, fala comigo.
0: Fala comigo, Deus. Hoje, o mundo inteiro celebra a natividade de Nossa Senhora. É festa. Mateus 1, de 1, 16, 18, 23. Vamos lá, povo de Deus. Fala comigo, Deus.
2: Fala.

0: O Senhor esteja convosco, Ele está no meio de nós. Proclamação do Evangelho de Jesus Cristo segundo São Mateus. Glória a vós, Senhor. Jacó gerou José, esposo de Maria, da qual nasceu Jesus, que é chamado Cristo. Maria estava noiva de José antes de coabitarem. Aconteceu que ela concebeu por obra do Espírito Santo. José era um homem justo. Não querendo difamá-lo, resolveu rejeitá-la secretamente. Enquanto assim pensava, um anjo do Senhor apareceu-lhe em sonhos e lhe disse: "Não temas receber Maria por esposa, pois o que nela for concebido vem do Espírito Santo. Ela dará à luz um filho, a quem porás o nome de Jesus, porque ele salvará seu povo de seus pecados." Palavra da salvação. Glória a vós, Senhor. Filhos e filhas, nós aqui em Curitiba celebramos Nossa Senhora da Luz, mas o mundo celebra a natividade de Nossa Senhora, dia 8 de setembro, quando se celebra o nascimento de Maria. Nossa Senhora, que vem exatamente de Joaquim de Santana. Deus onipotente, antes que o homem caísse, previu que sua queda seria refeita na redenção humana e que a redenção viria por uma mulher, Maria. Maria nasce e aqui começa e continua a obra salvífica de Deus. Nossa Senhora, traga-nos o fruto bendito do teu ventre. Nossa Senhora, que nos trouxe Jesus, gere Deus em nossa vida.
1: Tão formosa, vestida de sol.
0: Quem é essa mulher? Nossa Senhora. Não importa o título. Se é Fátima, Lourdes, Guadalupe, Carmo, Perpétuo Socorro, não importa. É Nossa Senhora. Hoje, nós pedimos Nossa Senhora da Luz, ilumina a nossa vida, ilumina a nossa história,

0: a mãe de Jesus.
1: É Maria, a Senhora da Luz.
2: Oh, filho amado.

Estamos juntos, hoje dia da natividade, rezar juntos uma Ave Maria, pedir a luz. Maria nasceu e por ela nos traz o Senhor.

Ave Maria, cheia de graça, o Senhor é convosco. Bendita sois vós entre as mulheres, e bendito é o fruto do vosso ventre, Jesus. Santa Maria, Mãe de Deus, rogai por nós, pecadores, agora e na hora de nossa morte. Amém. O Senhor esteja convosco. Ele está no meio de nós. Que a bênção de Deus Todo-Poderoso abençoe a água. Que a bênção de Deus, por intercessão de Nossa Senhora da Luz, abençoe a roupa dos enfermos, as fotos de família e todos os objetos. Abençoai, santificai, em nome do Pai, do Filho e do Espírito Santo. Amém. Filho de Deus, fique com a bênção. Que o Senhor abençoe. Que Nossa Senhora os proteja.

0: evangelizar é preciso até amanhã, povo de Deus.
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12: 3:31.
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22: Terça-feira, 8 de setembro de 2026. Muito obrigado mais uma vez pela sua grande audiência, pela sua confiança aqui no nosso informativo diário. Praticamente começando a semana, devido ao feriado de ontem, de 7 de setembro, agradecemos a você pela companhia, desejando que seja uma semana próspera, uma semana de muita produtividade e uma semana de muita informação positiva aqui dentro do JVN. Hoje, dia 8 de setembro, Dia Nacional de Luta por Medicamento, Dia Mundial da Fisioterapia, Dia Mundial da Fibrose Cística, Dia Mundial da Alfabetização, Dia do Aniversário de Vitória, de São Luís, Dia de Nossa Senhora da Natividade e Dia de Santo Adriano. Dia de você ficar bem informado também com a gente aqui no JVN. Diante do crescimento expressivo do número de eleitores com algum tipo de deficiência física ou dificuldade motora, a Justiça Eleitoral estruturou uma série de iniciativas que permitem a esses cidadãos e cidadãs exercer o direito ao voto com autonomia e dignidade. Dados do TSE indicam que o eleitorado com alguma deficiência aumentou quase 14 vezes, ou 1.290% em 16 anos. saltando de 141.690 em 2010 para os atuais 1.970.165. Sobre as candidaturas, a base de dados do Tribunal só informa a evolução dos últimos 4 anos, período no qual o pedido de registros passou de 489 para 524. Com o programa Seu Voto Importa, instituído em fevereiro de 2026, a Justiça Eleitoral se compromete a viabilizar, no dia da eleição, em fevereiro de 2026, a Justiça Eleitoral se compromete a viabilizar no

0: somente em um cartório eleitoral ou por meio dos canais de atendimento informados no site do TRE responsável pelo local de votação. A solicitação pode ser entregue pelo próprio eleitor ou eleitora ou por seu procurador legal, curador ou apoiador. Também será necessária autodeclaração ou documentação de que comprove a deficiência ou a dificuldade de locomoção. 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E você confere ainda hoje.
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0: Movimento contra a violência sexual lança site para facilitar denúncias. Plataforma orienta como acionar os conselhos tutelares. Golpe de sósia usa tecnologia para tentar burlar a biometria. Na Itália, nova onda de calor. O verão mais quente entre os 75 anos foi registrado em 2026. IBGE disponibiliza a partir de hoje mapas mundi inéditos. Versão foi aprovada na ONU na última sexta-feira. Empresas inadimplentes passam de 9,2 milhões em julho, revela Serasa Experian. Dólar fechou o último pregão na sexta-feira, cotado a R$ 5,12. Estas e outras notícias a partir de agora. O JVN já está no ar.
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0: Cerca de 20 milhões de crianças e adolescentes de 21 países já sofreram no período de um ano algum tipo de exploração ou abuso sexual facilitado pela tecnologia. Acredita-se ainda que 9 milhões tenham sido induzidas a manter conversas de teor sexual ou compartilhar imagens desse cunho contra sua própria vontade e que 4 milhões tiveram imagens delas vazadas. O quantitativo de crianças expostas a conteúdo sexual indesejado é estimado em 15 milhões. Os dados fazem parte do relatório Pelos Olhos das Crianças, Como as Tecnologias Digitais Facilitam o Abuso Sexual Infantil, lançado nesta semana pelo Fundo das Nações Unidas para a Infância, UNICEF. Mais de 40% das ocorrências informadas durante a coleta de informações não foram reveladas pelas vítimas. O principal motivo para deixarem de contar é não saber onde ir ou quem recorrer. Quanto às plataformas digitais com maior número de violações, os dados revelam que, em média, cerca de 60% aconteceu em redes como Facebook, Instagram, Snapchat, TikTok e WhatsApp. Cerca de 14% dos crimes ocorreram enquanto as vítimas se divertiam em jogos online. Mais da metade, 57% dos casos declarados aos pesquisadores envolviam alguém do convívio da criança e do adolescente, incluindo família, conhecidos, amigos, namorados e namoradas. Ao mesmo tempo, ressalta o relatório, 38% das vítimas encontraram seus agressores pela primeira vez na internet, indicativo de que contas fake e o envio de mensagens privadas facilitam as violações. Fruto de uma parceria entre a Childhood Brasil, o Instituto Liberta, o Grupo Mulheres do Brasil e a Vibra Energia, o movimento Violência Sexual Zero lançou um mapa nacional dos conselhos tutelares. Gratuita, a plataforma funciona como um atalho para mais de 3.500 conselhos tutelares existentes pelo país, contendo informações de contato atualizadas. O site tem ainda instruções sobre como formalizar uma denúncia relacionada a esse tipo de crime. Um dos canais sugeridos é o Disque 100, mantido pelo governo federal e que pode ser acionado para solicitar apuração de situações suspeitas. A ligação é gratuita e o denunciante pode se manter em anonimato. Os telefones da Polícia 190, Polícia Rodoviária 191, são indicados na plataforma também para quando se presencia algum tipo de violência.
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0: Uma nova estratégia de fraude de identidade usa a tecnologia de comparação facial, a biometria, né? Para tentar encontrar uma característica física semelhante à dos próprios criminosos. O método chamado de golpe do sósia foi identificado pela equipe de inteligência analítica da Serasa Experian e descrito na edição

0: do mapa da fraude referente ao primeiro semestre de 2026. A tática explora sistemas de reconhecimento facial para tentar fazer com que o fraudador se passe por outra pessoa durante processos de validação de identidade, como cadastros e abertura de contas. Segundo a Serasa, os criminosos utilizam ferramentas capazes de comparar o próprio rosto com imagens disponíveis em diferentes bases, inclusive aquelas obtidas de forma ilícita. Os chamados motores de comparação facial podem localizar identidades legítimas com elevado grau de semelhança física. A partir disso, o fraudador escolhe uma identidade que considere mais propensa e passa por uma validação biométrica. O criminoso começa pelo próprio rosto, procura pessoas fisicamente semelhantes, identifica uma possível vítima, tenta utilizar os dados dessa identidade em uma fraude usando o seu próprio rosto. Em modalidades mais tradicionais, o fraudador parte dos dados de uma pessoa específica e procura maneiras de assumir a sua identidade aplicando golpes. Entre os mecanismos citados pela empresa que defende o reconhecimento facial, que não seja utilizado como uma única camada de autenticação, a combinação com outros sinais podem ajudar a identificar inconsistências que não seriam detectadas apenas pela análise do rosto, que é a validação de documentos, prova de vida, conferência de dados cadastrais, análise do dispositivo utilizado, identificação de padrões de comportamento, avaliação de outros sinais de risco. Eu sei, entendo que muita gente reclama, né? Às vezes, de ter dois fatores de segurança, que assim como acontece já em alguns aplicativos dos celulares, dos smartphones, né? Leva mais tempo, acaba em algumas situações, né? Onde a pessoa não consegue comprovar as duas opções de segurança, demorando mais ou até mesmo não conseguindo utilizar tal serviço ou aplicativo. Mas é importante isso, porque os bandidos, né, os criminosos, já estão se utilizando de sósias, né, criminosos que são sósias, digamos assim, bem parecidos com vítimas, para aplicarem as fraudes pessoalmente ou até mesmo virtualmente usando a referência apenas do reconhecimento facial. Então, essa medida aí de duas opções de segurança ajudaria e muito a coibir esse tipo.
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0: O número de empresas negativadas chegou a 9,2 milhões em julho de 2026, segundo o indicador de inadimplência das empresas da Serasa Experian. No período, o total de dívidas não pagas atingiu 67,2 milhões, somando 238,6 bilhões. O setor de serviços registrou maior percentual de empreendimentos negativados e o maior volume de negócios com dívidas em atraso, que foi registrado na região sudeste. Os dados apontam ainda que, em média, cada negócio inadimplente acumulou 7,3 contas negativadas, com dívida média de R$ 25.983,88 por CNPJ e ticket médio de R$ 3.551,59. O dólar fechou o último pregão, que aconteceu na sexta-feira, em alta de 0,50%, negociado a R$ 5,12. A moeda americana avançou após a divulgação de novos dados do mercado de trabalho dos Estados Unidos. O relatório de emprego, conhecido como Payroll, aconteceu e apontou a criação de 162 mil vagas, resultando acima da expectativa do mercado, que projetava a abertura de 53 mil postos de trabalho. O euro, por sua vez, encerrou o pregão cotado a R$ 5,95.
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2: Olá, hoje é terça-feira e você confere a previsão do tempo para a região norte. Predomínio de calor, especialmente no sul e leste da região. No oeste do Amazonas, Acre, Roraima e partes de Rondônia, a maior possibilidade de pancadas de chuva e trovoadas. Temperaturas seguem elevadas, principalmente no Tocantins, Pará e Rondônia. para a região Nordeste. Tempo predominantemente quente e seco no interior. No litoral, principalmente entre Bahia, Sergipe, Alagoas, Pernambuco, Paraíba e Rio Grande do Norte, podem ocorrer chuvas passageiras. O calor continua forte com temperaturas elevadas. Para a região Centro-Oeste, melhora gradual do tempo depois da passagem da frente fria. Ainda podem ocorrer pancadas isoladas, principalmente em áreas de Goiás, Mato Grosso e Mato Grosso do Sul. Para a região Sudeste, terça ainda começa fria e com bastante nebulosidade, principalmente em São Paulo, Rio de Janeiro e sul de Minas Gerais. Pode haver chuva isolada, sobretudo no leste de São Paulo, Rio de Janeiro, sul de Minas e Espírito Santo. Para a região Sul, tempo mais firme após a passagem da frente fria, principalmente no Rio Grande do Sul e em Santa Catarina. O Paraná pode ainda apresentar algumas áreas de instabilidade.
0: Fechamos assim a primeira parte do Jornal Virou Notícia, já já, atualizando pauta e trazendo muitas outras informações e destaques importantes do Brasil e do mundo. Até já.
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10: 3h48.
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0: Olá, já estamos de volta com mais notícias aqui direto da redação. A Itália registrou este ano o verão mais quente desde 1950, com uma temperatura média de 24,3 graus Celsius, de acordo com o Instituto de Bioeconomia do Conselho Nacional de Pesquisa. Agosto foi o mês mais quente do ano para o país, com uma temperatura média de 5,2 graus acima da média do período de 51 a 1980 e 3,5 graus Celsius acima da medida do período de 1991 a 2020. Segundo o órgão público, os dados baseiam-se em observações realizadas a 2 metros acima do nível do solo. As áreas da Itália mais afetadas concentram-se nas barreiras do noroeste e ao longo dos Apeninos, muitas regiões agrícolas onde as temperaturas mais altas e as condições de seca têm influência na atividade agrícola. Vale lembrar que na Europa, muitos e muitos casos de morte foram registrados justamente por causa das altas temperaturas. Pelo menos 5 pessoas morreram quando um avião de carga da Amazon Prime ultrapassou a pista e sofreu um acidente ao pousar no aeroporto internacional de Miami ontem. O voo saiu da pista diagonal do aeroporto e colidiu com vários veículos no solo, informaram as autoridades durante uma coletiva de imprensa na tarde de ontem. 5 pessoas também ficaram feridas no acidente, incluindo 3 que se encontravam em estado crítico, disse o chefe do Corpo de Bombeiros no fechamento da matéria. Pelo menos outras 2 pessoas ficaram presas em veículos atingidos no avião. O piloto e o copiloto ficaram presos dentro da aeronave devido ao impacto. Não tivemos mais informações de vítimas até o fechamento desta matéria. A Polícia Civil cumpriu na tarde de ontem o mandado de prisão temporária contra o policial militar Vinícius Costa Silva, marido de Larissa Cruz Morata, de 29 anos. Ele é suspeito de ter cometido feminicídio contra Larissa. Ela morreu com um tiro na cabeça no banheiro da casa em que morava com o policial na cidade de Embu das Artes, na região metropolitana de São Paulo. Foi o próprio Vinícius quem chamou a polícia, afirmando ter achado a mulher morta ao acordar. Segundo a Secretaria Estadual de Segurança Pública de São Paulo, a medida foi decretada após as investigações apontarem indícios de ocorrência de infração penal a ser investigada. Dada a dinâmica dos fatos e elementos objetivos preliminares angariados. Por ser soldado da Polícia Militar, Vinícius foi apresentado pela Corregedoria da PM e será encaminhado ao presídio Militão Romão Gomes. O caso é investigado como morte suspeita pela Delegacia de Embu das Artes. As diligências prosseguem para esclarecer todos os fatos, disse a Secretaria de Segurança Pública de São Paulo.
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0: O Instituto Brasileiro de Geografia e Estatística, o IBGE, liberou, desde ontem, o Dia da Independência do Brasil, no site da sua loja, o acesso aos mapas Mundi do Brasil, lançados de 2024 a 2026. A versão mais recente foi aprovada globalmente na última sexta-feira, dia 4, na Assembleia Geral das Nações Unidas, a ONU. A reunião é a oportunidade para que chefes de Estado e governo dos Estados-membros debatam tópicos mundiais e proponham deliberações que, embora não tenham força de lei, são dotados de relevante carga política. No caso dos mapas Mundi, a votação foi encerrada com 164 países favoráveis à mudança e utilização da projeção que se aproxima dos mapas dimensionados ou disseminados pelo IBGE. O único voto contrário foi dos Estados Unidos. 6 abstenções foram registradas. Embora somente agora a pauta tenha ganhado destaque na Assembleia, a reivindicação por representação mais fidedigna à realidade com proporções corretas é antiga. A fundamentação da proposta aprovada é resultado de um esforço da União Africana, algo coerente já que o continente africano é, desde o século XVI, diminuído nos mapas Mundi adotados, assim como é a América do Sul. Como referência daquela época até a atualidade, é usado um feito pelo cartógrafo geral Mercator para navegação e que espelha a percepção dos colonizadores. Regiões como a América do Norte, a Groenlândia, nele aparecem ampliadas, sem corresponder às dimensões que têm corretamente dentro do planeta.
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0: O mercado nacional do açúcar opera com cotações bastante aquecidas e uma forte demanda nos contratos voltados para exportação nos portos do país. A saca de 50 quilos do açúcar cristal, tipo cristalino, fecha cotada na média de R$ 142,80 nas usinas do interior paulista. O ritmo constante do embarque internacional, associado à procura aquecida do mercado interno, mantém os preços firmes e em patamares elevados. A comercialização do algodão em pluma registra grande estabilidade e um volume expressivo de negócios nas principais regiões produtoras do país. A arroba da pluma posta na indústria fecha negociada na média de R$ 138,50. O avanço acelerado dos trabalhos de beneficiamento no campo garante excelente padrão de qualidade e sustenta a competitividade da fibra brasileira nas exportações. O setor de arroz nacional opera com preços consolidados e entregas bastante regulares nos principais centros de beneficiamento do país. A saca de 50 quilos do arroz em casca de primeira linha é comercializada na média de R$ 118,40. O bom equilíbrio ajustado entre a oferta disponibilizada pela indústria e o consumo constante no varejo assegura uma excelente sustentação ao mercado. O indicador da arroba de 15 quilos do boi gordo mantém a firmeza nas cotações e apresenta escalas de abate bastante ajustadas na maioria das indústrias frigoríficas do Brasil. A arroba de 15 quilos do boi gordo, na Praça Paulista, é negociada na média de R$ 356. A oferta restrita de lotes de animais terminados a pasto obriga os compradores a manterem propostas valorizadas para garantir o fluxo regular de abates no país.
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0: Começamos com a Time Mania. Lembrando que os sorteios foram realizados na manhã de domingo. Concurso de número 2438. Dezenas sorteadas: 07, 27, 31, 36, 66, 73 e 80. O time do coração é o Vasco da Gama, do Rio de Janeiro. Ninguém acertou 7 dezenas, o prêmio acumulou agora em R$ 12,5 milhões para o sorteio de hoje. Uma aposta acertou 6 números e vai levar sozinha R$ 147.543,76. 124 apostadores acertaram 5 números. O prêmio será de R$ 1.699,81. Vamos para Mais Milionária, também com sorteio realizado na manhã de domingo, concurso de número 387. Dezenas 14, 26, 27, 28, 43, 46. Trevos sorteados 2 e 6. Ninguém acertou 6 números e 2 trevos, ou 1 ou nenhum trevo. Por isso, o prêmio acumulou agora em R$ 92 milhões. O próximo sorteio será amanhã. Uma aposta fez 5 acertos e 2 trevos, vai levar R$ 397.972,77. 17 apostadores fizeram 5 acertos, levam 5 acertos e 1 ou nenhum trevo, levam R$ 10.404,52. E por fim, 100 apostadores acertaram 4 números e 2 trevos, levam R$ 1.895,10. E 1.234 que fizeram 4 acertos e 1 ou nenhum trevo vão embolsar R$ 153,57 da loteria. Vamos agora à Quina, concurso de número 7.111. As dezenas foram 13, 15, 44, 47 e 79. Ninguém acertou 5 dezenas. O prêmio acumulou agora em R$ 18,5 milhões para o sorteio de hoje. 116 apostadores fizeram 4 acertos, vão levar R$ 5.725,77. 7.364 apostas acertaram 3 números, vão embolsar R$ 85,89 cada uma. Como eu disse, o próximo sorteio da Quina é hoje, valendo R$ 18,5 milhões. E por fim, Mega Sena, concurso de número 3.054, sorteado também na manhã de domingo. As dezenas foram 08, 17, 24, 43, 47 e 58. Ninguém acertou 6 números. O prêmio acumulou agora em R$ 70 milhões para hoje. Tivemos ainda 78 apostadores acertando 5 números. Cada um leva R$ 30.145,38. 5.268 apostas acertaram 4 números, vão levar R$ 735,73 cada.
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0: Vamos fechar o JVN de hoje, mais uma vez, com esporte. Começando pelos jogos de ontem. Pelo Campeonato Brasileiro Feminino, o Corinthians ontem venceu o Cruzeiro pelo placar de 3-1 e ficou com a vaga para a próxima fase da competição. O Campeonato Brasileiro Série C teve apenas um jogo ontem, Paysandu 1, Brusque 2. Pelo Brasileirão Série A, também um único jogo ontem, Vitória 1-0 para cima do Grêmio. Nós tivemos também jogos entre sábado e ontem, pelo campeonato, aliás, sábado e domingo, pelo Campeonato Brasileiro. E com a rodada, nós temos um novo líder agora no campeonato. Começamos pelos jogos de sábado. Bragantino perdeu em casa para o Bahia por 3-2. O São Paulo venceu o Atlético Mineiro por 2-0 e o Fluminense venceu o Vasco por 1-0. Já no domingo tivemos o Coritiba 1, Mirassol 2, Cruzeiro 3, Atlético Paranaense 1, Internacional 2, Santos 3, Remo 0, Flamengo 1, Botafogo 0, Palmeiras 0, Corinthians 1, Chapecoense 2, Vitória 1, Grêmio 0. Jogo, portanto, que aconteceu ontem, esse entre Vitória e Grêmio. Com isso, o Flamengo é o novo líder da competição com 54 pontos. Vale lembrar que o Flamengo tinha um jogo a menos, tirou esse jogo no meio da semana. Estamos agora com todos os times aí na parte de cima da tabela, com 26 jogos. Portanto, o Flamengo é líder sem nenhum jogo para pagar, ou seja, de igual em número de jogos com o Palmeiras, que é vice-líder agora com 53 pontos. Atlético Paranaense é o terceiro com 45. Mesmo total de pontos do Fluminense, que é o quarto. Com 43, Bahia é o quinto. Com 42, o Cruzeiro é o sexto. Coritiba é o sétimo, com 37. Atlético Mineiro, oitava posição, com 36. Bragantino é o nono, com 35. São Paulo é o décimo, com 33. Vitória é o décimo primeiro, com 32. Corinthians é o décimo segundo, com 32. Santos é o décimo terceiro, também com 32. Com 31 pontos, Botafogo é o 14º. O Grêmio é o 15º com 28, Mirassol 16º, também com 28 pontos. Na zona da degola, 25 pontos, o Vasco é o 17º, Internacional é o 18º com 25, o Remo é o 19º com 23 e a Chapecoense continua na lanterna da competição com 17 pontos conquistados. Muito obrigado a todos pela audiência e confiança. O JVN fica por aqui. A gente volta amanhã com os principais fatos do Brasil e do mundo.
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25: Não tem pra ninguém. O programa que te deixa antenado com tudo que tá bombando no momento é esse. Top 10. Muito prazer. Kleber Ramos aqui no seu radinho. Sou eu. Sou eu mesmo. Por aqui com muita música boa em 3 blocos, 10 músicas, o destaque, fofoca, tudo isso pra você nessa terça-feira gostosa, 8 de setembro de 2026. Terça-feira com cara de segundona, muita gente se espreguiçando ainda, acordando pra vida. Vamos lá, já é terça-feira, hein? Semana tá passando. Bora começar o Top 10 de hoje com o som de Ian e participação do Dilcinho. A gente separou o nosso destaque do dia.
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0: Faz barulho pro Ian em São Paulo.
1: Décima posição.
2: Vocês precisam admitir alguma coisa.

0: bonita assim lá longe.
1: Pra não lembrar de mim, Guilherme Santiago, com participação do Zezé de Camargo e Luciano, posição de número 8. A nona colocada, Felipe Rodrigo, ignora. Décima, Matheus e Cauã, admita, com Lauana Prado. Teve ainda posição de destaque, com Ian e Dilcinho, a gente separou. Daqui a pouquinho eu tô de volta, hein? Já já com mais 4 posições no nosso Top 10.
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13: 4:21.
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1: As mais pedidas e tocadas aqui na sua terça-feira na programação da sua rádio preferida. Aquelas que estão bombando no Brasil inteiro, que é sucesso no momento. É. Só as melhores. Sétima posição tem Cleiton Romário com Zé Neto Cristiano, Não Namora.
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0: Fone sem fio, Mari Fernandes. Você que tá aí ligado ou ligada na nossa programação, já brincou de telefone sem fio? É muito legal, né? É, você conta uma coisa para uma pessoa e vai passando de uma para outra, e quando chega lá na frente para última pessoa, tá totalmente distorcido, né? É um telefone sem fio. Mari Fernandes interpretando uma brincadeira antiga, uma brincadeira da época raiz. Danilo e Davi, Não Mexe Nas Minhas Gavetas, posição de número 5. Displicente, Wesley Safadão, com Rei Vaqueiro, a sexta colocada. E a sétima, Cleiton Romário, Não Namora com Zeneto Cristiano. Não para por aí não, hein? Daqui a pouquinho tô de volta com Top 3.
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10: 4h34.
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0: Quem aí tá preparado, preparada pra cantar com as três mais quentes, as três mais tops do momento? Bora lá, tá chegando terceira colocada, Diego e Vitor Hugo, Moça Pra Casar.
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0: Bala alojada, Gustavo Lima, posição de número 2.
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0: O assunto de hoje é Alexandre Pires. É, uma fazenda comprada pelo Alexandre Pires por 25 milhões de reais está no centro de uma disputa judicial no Tocantins. A negociação é questionada por um homem que afirma ter direito à parte da propriedade e pede à justiça a anulação de um terço da venda feita ao cantor. Segundo informações, o homem afirma que não participou do negócio envolvendo Alexandre Pires e que não recebeu o valor correspondente à parcela que alega possuir da fazenda Buriti, localizada em Dianópolis, no sudeste do estado. A venda teria sido conduzida por Gabriel Alves de Freitas e Matheus Alves de Freitas, apontados como sócios de Renato. Na ação, ele sustenta que a negociação da propriedade com o artista ocorreu sem o seu consentimento. O processo ganhou novos capítulos após a disputa entre os três se intensificar. Em julho, Renato apresentou à justiça um boletim de ocorrência, além de informar a existência de fotografias e de um vídeo relacionadas a um confronto com Gabriel e Matheus. Ele também acusou os dois de entrarem em outra propriedade de sua posse e retirarem equipamentos do local. Bom, essa parte fica para a polícia. Agora, o prejuízo que o nosso querido Alexandre Pires pode ter nessa confusão toda aí, vou te contar uma coisa, hein? É considerável. 25 milhões de reais a fazenda. Bora para a primeira colocada de hoje?
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0: Guilherme Benuto e Panda, primeiríssima colocada, fechando o nosso Top 10 desta terça-feira. Muito obrigado pela audiência, o carinho de todo mundo. A gente volta amanhã com as mais e eu te espero por aqui. Tchau, tchau!
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11: 4h47.

0: Olá, já voltamos a falar de futebol. Santa Fé e Vasco abrem o confronto das quartas de final da Copa Sul-Americana às 19 horas, horário de Brasília, desta terça-feira, no estádio El Campín, em Bogotá, na Colômbia. O time comandado por Pedro Emanuel chega ao duelo depois de eliminar o Olímpia na fase anterior, com direito à goleada por 4-1 em pleno estádio Defensor del Chaco. Na Copa do Brasil, o time venceu Vitória com autoridade nos dois duelos e assim avançou às semifinais. Daqui a pouco, tem mais destaques do esporte. 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
6: Minuto do Esporte. O PSG anunciou várias renovações. E uma delas é do técnico Luiz Henrique. O treinador ficará no clube francês até 2030. E mais 4 jogadores renovaram com o PSG. Beraldo, João Neves, Maiulo e William Pacho.
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1: Este é o sonho de uma mãe pecadora. E após ter tomado uma droga para eliminar o seu próprio filho em gestação, dormiu e sonhou que ouviu a voz do seu filhinho dizendo assim:

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7: 5:22.
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7: 5h40.
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9: Vocês que vão me ouvir agora, não fiquem assustados. Eu sou de uma longa história que aconteceu no passado. Eu não vivo mais neste mundo. Eu vivo ao lado de Deus num lugar abençoado. Quero que preste atenção, amigos e companheiros. Já toquei muito boi na estrada, fui

0: peão de boiadeiro. Um dia eu saí de casa com muita pressa de voltar. Reuni meus companheiros para uma boiada nós levar. Na hora da partida, o que mais doía meu coração é que eu deixava a esposa e filho na mais triste judiação. Para nós faltava o leite, o arroz e o feijão. Reuni meus companheiros, fomos levando a boiada. Atravessei serras e montanhas, passei por estradas estranhas, vi a noite enluarada. Quando chegamos com a boiada, o fazendeiro nos encontrou. Sentado no morão da porteira, toda a boiada ele contou. Deus parabéns aos boiadeiros, pegando o nosso dinheiro, no momento ele pagou. Eu peguei todo o dinheiro, reuni com os companheiros que viajou com a boiada. Muito alegre e feliz, porque pra casa nós voltava. Alegre porque eu tirava minha família daquela triste judiação. Pra eles eu vinha trazendo o leite, o arroz e o feijão. Chegando perto de casa, deixei a companheirada. Montado na minha mula ruana, eu conduzia a comitiva até a porteira da minha casa. O dia já ia se escondendo numa curva da estrada. Encontrei com um cidadão que me pediu pra parar. Amigo, empreste o isqueiro, tô com vontade de fumar. Levei a mão na goiaca pra o meu isqueiro tirar. Senti um punhal de dois cortes no meu peito penetrar. Aquele cidadão não passava de um ladrão que queria me roubar. Ali ele tirou a minha vida sem nenhuma explicação. Meu corpo foi arrastado, jogado dentro da mata. Junto com meu berrante, fiquei morto ali no chão. Eu fui na porta do céu pra ver se eu conseguia entrar. Falei com Jesus Cristo, ele me disse assim: aqui, meu filho, você não entra não. Aqui não entra o ódio, não entra a maldição. Você não consegue perdoar aquele que arrancou a sua vida com um punhal na mão. Voltei pra mata fechada, naquela curva da estrada. Quando dava meia-noite, a coruja triste cantava. Eu repicava o meu berrante, relembrando os companheiros, os tempos do boi na estrada que eu fui peão de boiadeiro. O tempo foi se passando e a mata ficou afamada. Quando dava meia-noite em ponto, o berrante triste tocava. A mata ficou assombrada, por ali ninguém mais passava. Mas eu tocava o meu berrante, não era pra assombrar ninguém. Era pra lembrar meus companheiros dos tempos de boiadeiros que eu tanto queria bem. O tempo foi se passando e eu consegui perdoar aquele que arrancou a minha vida com suas próprias mãos. Voltei pra porta do céu e pra Deus eu pedi perdão. Ele me disse assim: meu filho, você ainda não pode entrar não. Ainda existe alguém lá na terra que lhe joga maldição. É sua esposa querida que, quando seus filhos perguntam: mamãe, cadê o papai? Para eles ela responde: arrumou outra família e de nós não se lembra mais. Voltei pra mata fechada. Quando dava meia-noite, a coruja triste cantava. Eu repicava o meu berrante, relembrando os companheiros, o tempo do boi na estrada que eu fui peão de boiadeiro. O tempo foi se passando, meu filho ficou doente e necessitava de um doutor. Minha esposa trazia meu filho numa charrete, num cavalo troteador. Deu meia-noite em ponto, em frente da mata ela ia passando. Ouviu aquele berrante triste naquele momento tocando. Ela parou a charrete pro meu filho, ela falou: meu filho, esse toque de berrante da minha memória não sai. Será que está dentro da mata? Esse toque de berrante, meu filho, é o berrante do seu pai. Acendeu um farolete e na mata ela entrou. Não muito distante, debaixo de uma figueira, um corpo ela encontrou. A carne já estava apodrecida que a terra carregou. Um esqueleto estava no chão e tinha na minha mão uma aliança de ouro, herança do nosso amor. O berrante ali ao lado estava todo rachado, lembrança do meu avô. Ela caiu de joelho ao chão e pra Deus ela pediu perdão. E a mim ela perdoou. Agora eu vou pra junto de Deus e dos meus queridos pais. E o berrante da mata assombrada ninguém vai ouvir nunca mais.
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2: Queridos ouvintes, vamos rezar juntos a oração do Ângelus. O anjo do Senhor anunciou a Maria, e ela concebeu do Espírito Santo. Ave Maria, cheia de graça, o Senhor é convosco. Bendita sois vós entre as mulheres, e bendito é o fruto do vosso ventre, Jesus. Santa Maria, Mãe de Deus, rogai por nós, pecadores, agora e na hora de nossa morte. Amém. Eis aqui a serva do Senhor. Faça-se em mim segundo a vossa palavra. Ave Maria, cheia de graça, o Senhor é convosco. Bendita sois vós entre as mulheres, e bendito é o fruto do vosso ventre, Jesus. Santa Maria, Mãe de Deus, rogai por nós, pecadores, agora e na hora de nossa morte. Amém. E o Verbo se fez carne e habitou entre nós. Ave

0: Maria, cheia de graça, o Senhor é convosco. Bendita sois vós entre as mulheres, e bendito é o fruto do vosso ventre, Jesus. Santa Maria, Mãe de Deus, rogai por nós, pecadores, agora e na hora de nossa morte. Amém. Rogai por nós, Santa Mãe de Deus, para que sejamos dignos das promessas de Cristo. Oremos. Infundi, Senhor, em nossas almas a vossa graça, para que nós que conhecemos, pela anunciação do anjo, a encarnação de Jesus Cristo, vosso Filho, cheguemos por sua paixão e cruz à glória da ressurreição. Pelo mesmo Cristo e Senhor nosso. Amém. Que o Senhor esteja contigo e a bênção de Deus Todo-Poderoso, Pai, Filho e Espírito Santo. Amém.
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5: 6 e 6.
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7: O meu sertão foi a minha faculdade. Ensinou-me a ter saudade. Ensinou-me a ter amor. Apontou-me os caminhos, mandando que perdoasse os espinhos e amasse a mais modesta flor. Ele me deu atrás da serra um horizonte, o murmúrio de uma fonte e uma porteira para gemer. E me deu também uma lua e a madrugada e o canto da passarada, tudo isso para escrever. Eu agradeço a minha imensa faculdade. Sua simplicidade me deu tanta inspiração. Ainda hoje, eu me lembro com saudade. Deus lhe dê felicidade, meu pedaço de céu.